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1: 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Abrindo esse bloco com Lagoon. Deixa.
2: Acordo

0: Ux FM, 26 para as 10.
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20: O Queens of Stone Age pode voltar ao Brasil em março de 2027. Rumores nos bastidores da indústria de shows apontam para uma possível passagem da banda, liderada por Josh Homme, pelo país, onde os fãs aguardam um novo encontro desde 2018, quando o grupo excursionou ao lado do Foo Fighters. A expectativa também é alimentada pelo cancelamento da apresentação no The Town em 2023, devido a problemas de saúde de Home. Caso o retorno seja confirmado, o repertório deve reunir músicas do álbum In Times New Roman e clássicos como No One Knows, Go With The Flow e Make With You. Até o momento, porém, não há anúncio oficial da banda ou de produtores brasileiros.

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10: Até aqui o grupo disponibilizou dois poderosos singles.
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0: Ux FM 29 para as 11.
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8: O Ozzy Fest está oficialmente de volta. O lendário festival de heavy metal, criado por Ozzy e Sharon Osbourne nos anos 90, confirmou na segunda-feira o seu retorno aos Estados Unidos e ao Reino Unido em 2027. Na Inglaterra, o evento será realizado no Villa Park, em Birmingham, cidade natal de Ozzy e palco de sua última apresentação, Back to the Beginning, em julho de 2025. Segundo Jack Osbourne, a edição britânica terá formato de um único dia e vai reunir nomes ligados à história do festival, além de novos talentos e artistas independentes. O principal headliner deve ser anunciado nas próximas semanas. Sharon também revelou planos para transformar o retorno em uma nova fase da marca, com possibilidade de uma versão itinerante a partir de 2028. O Ozzy Fest não realiza uma edição itinerante nos Estados Unidos desde 2007.

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0: Ux FM 28 para meia-noite.
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8: O Pato Fu comemora os 30 anos de Gold Cane, álbum lançado em 1995 e considerado um dos trabalhos mais marcantes da trajetória da banda mineira. A celebração aconteceu em agosto de 2027, na Áudio Club em São Paulo, com participações de Tom Zé, Zélia Duncan, Benegão e Coral, além de um repertório que revisitou diferentes fases do grupo. O espetáculo foi registrado em áudio e vídeo e chega ao público como Gold Cane ao vivo. O álbum vai estar disponível nas plataformas digitais dia 9 de outubro, enquanto o audiovisual será exibido no dia 10, às 21 horas, pelo Music Box Brasil e pelo YouTube do Pato Fu. O projeto também vai ganhar edições em CD e vinil duplo, ainda sem data definida.

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0: UXFM, 29 para uma.
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0: Ux FM, 28 pras duas.
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0: Ux FM 27 para as 3.
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0: Ux FM, 28 para as 4.
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0: Ux FM 41.
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0: Ux FM 4:30.
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0: Ux FM 5 e 2.
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0: Ux FM, 6:28.
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0: UX FM, 6:30.
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0: FM, 7 para 7.
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a temperatura marcando 6 graus em Caxias do Sul e Vacaria. 7 graus em Bento Gonçalves, a quarta-feira que amanhece com sol entre bastante nebulosidade na região serrana. Temperaturas baixas nesse início de manhã, na primeira manhã da primavera 2026. Por falar em tempo, uma massa de ar frio ganha força sobre o estado hoje, provocando então um acentuado declínio das temperaturas, como a gente pode sentir na pele nessa manhã. E marcando então esse primeiro amanhecer de primavera. O dia será marcado pelo predomínio de sol entre nuvens na maior parte do território gaúcho, embora áreas do estado registrem períodos de maior nebulosidade. Nas regiões da serra e litoral, circulação de umidade ainda pode provocar algum tipo de chuva leve e garoa bem passageira. Ao longo do dia, a presença do sol auxilia então no aquecimento.

aquecimento mais gradual, proporcionando uma tarde com temperaturas amenas, máximas que devem variar entre 16 e 18 graus na região nordeste do Rio Grande do Sul. A estabilidade do tempo deve se consolidar nos dias seguintes, favorecendo então a elevação gradual das temperaturas rumo ao fim de semana. Essa é a tendência para esta quarta-feira, 23 de setembro de 2026. Muito bom dia, seja muito bem-vindo. 21 para as 8. Temperatura marcando 6 graus em Caxias.

Muito bom dia. Bruce Springsteen com Born in USA, agora 17 para as 8. Temperatura marcando 6 graus em Caxias do Sul e Vacaria, 7 graus em Bento Gonçalves. Menino de 4 anos é encontrado após carro em que estava com a família ser levado pela correnteza em Caxias do Sul. Juliano César da Silva Rodrigues foi localizado em mortas margens do Rio São Marcos ontem pela manhã, cerca de 600 metros do ponto onde o veículo foi retirado da água. Na segunda-feira ainda, já havia sido encontrado o corpo da irmã de 13 anos próximo a proximidades aí do Parada Cristal. Com danos na estrutura, a ponte entre São Marcos e Campestre da Serra é bloqueada. A alternativa é a quase centenária ponte dos Corfe, pelo distrito caxiense de Criúva. Não há previsão de liberação do trecho. Temporais deixam 4 mortos e mais de 520 mil pessoas afetadas no Rio Grande do Sul. Defesa Civil contabiliza ocorrências em 146 municípios do estado. Helicóptero com o cantor Rick é encontrado na Serra Catarinense. 5 pessoas morreram no acidente aéreo. Satélites mostram perda de 12 trilhões e meio de toneladas de gelo da Groenlândia e da Antártida em menos de 50 anos. No esporte, a primeira fase da divisão de acesso chega à sua penúltima rodada, 14ª hoje, a partir de hoje, né? Com 8 partidas decisivas programadas. Entre os destaques da rodada está o Clube Esportivo, que entra em campo focado em Bento Gonçalves para confirmar sua vaga dentro do G8 e garantir presença nas quartas de final da competição. O Alve Azul enfrenta a equipe do Gaúcho de Passo Fundo a partir das 19 horas no estádio Montanha dos Vinhedos. Atualmente consolidado na zona de classificação, ao lado de equipes como Veranópolis, União Frederiquense, Santa Cruz, Apafute de Caxias, Aimoré e Brasil de Farroupilha, o Esportivo precisa dos 3 pontos agora para diante do setor torcedor. O jogo será na montanha para se aproximar então da confirmação matemática da vaga. A rodada que antecede então o encerramento, essa é a penúltima rodada, né, da fase de grupos, já tem algumas definições extremas. Por exemplo, Passo Fundo lidera com 26 pontos, já está assegurado na próxima fase, enquanto que o Lajeadense já teve então seu rebaixamento confirmado.

Fine Young Cannibals com She Drives Me Crazy, agora 11 para as 8. Nova Prata decreta situação de emergência em todo o município. Decreto de nível 2 abrange danos em moradias, estradas, pontes e galerias de drenagem. Medida tem validade de 180 dias. Atenção, trânsito ruim na IRS 122. São dois pontos agora com fluxo bastante lento e congestionamentos. Na proximidades da IVA do Brasil e também da Brinox. Então atenção e paciência do motorista que circula pela 122 nesta manhã de quarta-feira. Falar em trânsito, informação de agora pela manhã, de que parte da ponte entre Bento Gonçalves e Cotiporã, famigerada ponte de Cotiporã, teria caído na cabeceira do lado de Bento Gonçalves. A prefeitura de Bento ainda não confirmou a informação, mas imagens das redes sociais que circulam já pelos grupos de WhatsApp apontam a queda da ponte entre Bento Gonçalves e Cotiporã. Agricultor de 61 anos morre após trator tombar em propriedade rural. Hilário Tremarim realizava a manobra em Parreiral, na comunidade de Citadela, em Dois Lajeados. Parque Zoológico de Sapucaia do Sul deve ficar fechado até amanhã. Tempestade provocou estragos em recintos, mas não houve registro de feridos entre animais ou funcionários. Reabertura deve ocorrer na sexta-feira. Governo reduz projeção do PIB para 2% em 2026 e 2,3% em 2027. Caxias Basquete inicia a pré-temporada para o NBB 26-27 com um grupo jovem e renovado. O time caxiense começou a atividade com 13 jogadores e tem estreia na competição nacional marcada para o dia 17 de outubro.

Muito bem, solicitação de ouvinte, Legião Urbana, perfeição, agora 8:04. Olha, a Secretaria Municipal de Trânsito, Transportes e Mobilidade de Caxias do Sul divulgou uma lista de placas de veículos encontrados após as chuvas em Caxias do Sul. Proprietários devem consultar a lista, retirar as placas na sede da Secretaria, no bairro Pio X, entre 10 da manhã e 4 horas da tarde. Colégio São José realiza simulado de combate a incêndio nesta quarta-feira em Caxias do Sul. Câmeras e perícia em carro avançam em investigação sobre jovem desaparecida no litoral norte. Polícia Civil reconstrói os últimos passos da Gabriela Evaldo Cardoso, de 23 anos. Hipótese de homicídio analisada, latrocínio foi descartado. Jovem desapareceu, era de Torres, o carro foi encontrado em Tramandaí, em uma residência abandonada. Não há menor informação sobre a localização da jovem. Agora a polícia então analisa imagens dos últimos passos da Gabriela no litoral norte. Comando rodoviário da Brigada Militar terá central integrada para comando, para chamados de emergência no estado. Novo Copom em Porto Alegre vai centralizar o atendimento do telefone 198. Marinha do Brasil prevê ondas de até 3 metros no litoral norte do estado. Ressaca deve... começou na terça e avança nessa quarta-feira, né? Um avanço normal aí do mar durante o temporal em Capão da Canoa. Casas Bahia realiza leilão online de eletrodomésticos com lances a partir de R$260. Lotes incluem geladeiras, fogões e máquinas de lavar, oriundos de logística reversa. Lances na internet seguem até o dia 26 deste mês. Com recorde de 170 veículos, sexto Aparados Off-Road começa hoje nos campos de cima da serra. No mercado financeiro, o dólar comercial teve queda ontem de 0,11%, valendo hoje R$ 5,10. O euro caiu 0,24%, valendo agora R$ 5,84. O Bitcoin opera em leve alta de 0,03%, valendo R$ 439.865. O índice Bovespa subiu ontem 0,44%, fechando o pregão em 187.422 pontos.

0: muito bem. Man Without Hats com Deceptive Dance, fechando o Café Passeado dessa manhã de quarta-feira, 23 de setembro. Eu sou o Jonathan Zanotto, volto na sequência, depois do intervalo cultural, para tocar o Play UX FM, agora 8 e 1.
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até às 11 horas da manhã. Convido você a interagir com a gente pelo WhatsApp 9671-1065-54, 9671-1065. Seja muito bem-vindo, muito bom dia, uma ótima quarta-feira. Tá começando o Play com Linkin Park.

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0: se achegar. Magic Numbers, Love is a Game, Yerba Buena Guajira, Linkin Park com Over Each Other. UXFM agora 8h29.
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5: Cinebiografia de Chorão, líder do Charlie Brown Jr., está de cara nova. O filme, dirigido por Hugo Pratto e Felipe Novaes, inicialmente anunciado como Chorão, Só os Loucos Sabem, agora se chama Se Não Eu, Quem Vai Fazer Você Feliz? O novo título faz referência a um dos grandes sucessos do Charlie Brown e ao livro homônimo escrito por Graziella Gonçalves, companheira de Chorão, que serviu de inspiração para o longo. O primeiro cartaz oficial da produção também já foi divulgado. Chorão será interpretado por José Loreto, que levou o Kikito de melhor ator no Festival de Gramado deste ano pela atuação nesse filme. Nanda Marques interpreta Graziella. Com produção da Globo Filmes, Se Não Eu, Quem Vai Fazer Você Feliz, tem lançamento previsto para março do ano que vem. A produção acompanha a trajetória do vocalista e a história do Charlie Brown Jr., banda que misturou rock, skate, punk, reggae, rap e marcou toda uma geração.

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dos tempos, Matt Bianco com Yeah Yeah, CFM 22, um minuto para o fim do mundo. Lloyd Cole, The Commotions, Perfect Skin, Tame Impala, The Less I Know The Better, Young Franco com Lose Control, também tocamos Coldplay com Feels Like I'm Falling In Love.

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12: Mesmo após mais de 30 anos de carreira, o The Rasmus continua olhando para o futuro. Vocalista Lauri Ionen revelou que a banda já está trabalhando em um novo álbum e contou com em entrevista, né, uma rádio de São Paulo, na verdade entrevista a 89 de São Paulo, e contou como as experiências vividas durante a atual fase da carreira estão servindo de inspiração para as próximas músicas. Segundo o cantor, o processo ainda está em fase inicial, mas novas ideias já estão surgindo. Lauri explicou que tem aproveitado momentos da própria turnê para escrever novas canções, mostrando que a criação musical continua sendo uma parte constante da rotina da banda.

23 de setembro. O tempo é bom, o tempo é seco, né? Temos bastante variação de nebulosidade, é verdade, nuvens esparsas no céu, mas o tempo seco predomina em toda a Serra Gaúcha. Você pode interagir e participar da programação do Play através do nosso WhatsApp. Manda aí sua mensagem, interage com a gente pelo 54-9671-1065. 9671-1065, manda aí sua mensagem, claro, segue a gente lá no Insta, @

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0: Antes, Social Distortion com Tonight, The Armed Gang com Are You Ready, You Two, I Still Haven't Found What I'm Looking For, e também rolou por aqui Eagle Eye Cherry com Hate to Love, Ux FM agora 9:29.
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5: O VMA 2026 ganhou mais um momento especial em sua programação. A MTV confirmou uma homenagem a George Michael durante a cerimônia marcada para domingo agora, dia 27 de setembro. Em Los Angeles, o tributo reunirá Ted Swim, Sombra, High, três artistas de diferentes gerações e estilos que tem George Michael como referência. A direção musical ficará a cargo de Adam Blackstone. A homenagem ocorre em um ano simbólico para o legado do cantor. A Era Faith, ou A Era de Faith, álbum que marcou definitivamente a carreira de George Michael, se aproxima dos 40 anos e ganhará novos lançamentos. O álbum ao vivo George Michael The Faith Tour chega em 6 de novembro, enquanto o filme concerto com o mesmo nome estreia nos cinemas dos Estados Unidos em 11 de dezembro e ganhará então uma homenagem especial no VMA 2026.

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0: FM, agora 3 para as 10.
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3: 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Prestigie. 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
4: Bob Moses, Tearing Me Up.
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20: A ponte do Rio das Antas, entre São Marcos e Campestre da Serra, na BR-116, segue totalmente interditada. O desvio deve ser feito por Antônio Prado, pela 122, ou por Criúva. Já na 122, em Caxias do Sul, tem paradas temporárias de 10 minutos perto da Volvo. E também na 122, tem pare e siga entre Antônio Prado e IP.
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0: Na semana em que o Tio completa 50 anos, também traz novidades sobre o futuro da banda. Bono, The Edge, Adam Clayton e Larry Miller Jr. participaram juntos de um episódio final de Drummer Six Musicians do The Making of U2, série especial produzida pelo jornal irlandês The Irish Times. A conversa publicada hoje revisita inicialmente a formação do grupo perto do fim da entrevista, porém Bono surpreende os próprios companheiros ao perguntar se poderia revelar o nome do próximo álbum. Nos comentários da publicação do The Irish Times sobre o podcast, fãs repercutem o título Carnaval de Luz e chegam a discutir como o nome poderia ser traduzido para outros idiomas. O segundo The Irish Times, Bono também revelou que o disco se chama Carnaval de Luz e definiu o novo material como trabalho consistente. Até o momento, o título ainda não havia sido anunciado oficialmente no site do U2, que continua apresentando o projeto apenas como próximo álbum de estúdio da banda.

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1: 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Atualizando a temperatura agora em Caxias do Sul, 11 graus. Com uma quarta-feira de sol entre nuvens em toda a região serrana. Esse é o Play Ux FM, eu sou o Jonathan Zanotto por aqui. Muito obrigado pela companhia e pela audiência. Seguimos juntos nessa próxima hora até às 11 com o Play Ux FM. Convido você a interagir e participar da programação pelo nosso WhatsApp. Mandei sua mensagem no 96711065. 96711065. Você pode interagir pelo WhatsApp ou ainda pelo Insta da rádio. Corre lá, segue a gente em @UXFM. Abrindo por aqui mais uma leva de sons, temos Incolor.

0: 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Tá aí toda a malemolência da Diane Bramfield, Good for the Soul, Alexia Ansiedade, Nervous Bride com Getaway, Wallflowers, Heroes, Radiohead, Words, Fish, Zarped, e também rolou In Color com Headlights. O Radiohead foi solicitação da audiência pelo nosso WhatsApp 54 96 71 1065. Dá uma dica de trânsito para quem tá descendo a serra agora sentido região metropolitana de Porto Alegre. É, tá indo pela 122, se prepara então para trânsito congestionado entre São Sebastião do Caí e Portão. Tem um protesto de moradores bem no entroncamento com a ERS 240. Em ambos os sentidos, trânsito bastante ruim. Devido a esse protesto, moradores reclamam pela falta de fornecimento de energia elétrica. Então fica a orientação, a dica para quem tá descendo a serra agora pela 122 e tá indo então sentido capital gaúcha. 10h29.
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2: Rick Astley já entrou no clima do Natal. O cantor anunciou uma nova edição do seu Swinging Christmas, espetáculo especial que será apresentado no Royal Albert Hall em Londres em 9 de dezembro. A proposta leva Astley para um universo diferente daqueles sucessos como Never Gonna Give You Up, Together Forever. Acompanhado por uma big band, o britânico apresenta clássicos natalinos, standards do swing e outras músicas do seu repertório, inspirado pela era de ouro das grandes orquestras.

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0: Até mais, agora 5 para as 11.
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14: Mark Ronson, Amy Winehouse, Val.

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1: 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Guitarrista e fundador do Dead Kennedys, Ace Bearey, foi diagnosticado com Parkinson. A informação foi divulgada pela banda nesta terça-feira, dia 22. Ray, que ajudou a formar o grupo em São Francisco em 1978, afirmou que pretende continuar se apresentando e fazendo turnês enquanto sua saúde permitir. Ele também agradeceu o apoio dos fãs. O Dead Kennedys é um dos nomes mais importantes do punk americano e ganhou destaque aqui no início dos anos 80. A banda segue em atividade e tem apresentações previstas nos Estados Unidos. Até o momento, não foram anunciadas mudanças nas agendas de shows. 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
1: Seja bem-vindo.
2: Hux FM conectada com o que move você está no ar, o Hux FM Revista. Muito bom dia, 11 horas e 2 minutos e a temperatura aqui na Serra Gaúcha está em 10 graus. Eu sou Douglas Barreto, falo direto do campus sede da Hux e a gente fica junto até o meio-dia com muita música, informação, entrevista e a previsão do tempo e, claro, o nosso almanaque da música. E já chega mais, acompanha a Hux FM também nas redes sociais, é só buscar por @HuxFM e para falar comigo é @DougBarreto. Quer saber mais o que está rolando por aqui? Passa no huxfm.com.br. Lá tem a nossa programação completa, notícias e tudo o que está movimentando o mundo da música. E se quiser participar também do programa, mande uma mensagem para a gente no WhatsApp pelo 54996711065. Então bora começar o programa Hux FM Revista no ar. Começamos com The Killers.

0: 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E hoje recebemos aqui na Ux FM a radialista e produtora cultural Karina Faria. Ela é uma das organizadoras do livro 1986, o ano que o rock nacional acertou, que chega para revisitar um dos períodos mais importantes do rock brasileiro. A obra reúne 40 grandes discos lançados naquele ano, passando por bandas, artistas, histórias e personagens que ajudaram a transformar a música brasileira. Seja muito bem-vinda aqui na Ux FM, Karina.
1: Bom dia, Douglas. Bom dia aos ouvintes da Ux. Satisfação aí, prazerzaço conversar aí contigo.
0: Karina, pra gente começar, né? Gostaria de entender o porquê de 1986, inclusive é o ano que eu nasci.
1: Parabéns para nós, então. É o ano que a gente nasceu nesse ano mágico, então. 1986 é uma data em especial por conta que o Lauro Arregui, né, nosso querido colega, ele já tinha, já estava com essa ideia mais ou menos engavetada há uns 20 anos. Veja bem. Aí o tempo foi passando, daí chegou numa linha do tempo que, ok, marcaram-se 35 anos desses discos e deixou passar. Sim. E aí veio o lance da pandemia, aquela coisa toda, e aí, pá, caiu a ficha de novo. Disse, não, é pra ser agora. Sim. Ano passado, em uma das tantas coberturas de shows que a gente faz lá no Araújo Viana, e, enfim, em inúmeros lugares, ele simplesmente conversou comigo e com o Chico, né, que é o outro colega, jornalista, há mais de 30 anos também. E ele disse, olha gente, seguinte, ó, eu tenho essa ideia, ele tem os 40 discos em casa físicos. Todos esses discos citados até então aqui no livro ele tem em casa, então ficou muito fácil. Se é o seguinte, ó, 40 anos, dos principais 40 discos agora em 2026. Bora fazer um livro? Eu só olhei pro Lauro e eu falei, tá, eu apoio, só que assim eu não tenho os pila, né? Como é que a gente vai fazer isso?
0: Como é que eu vou produzir essa
1: obra?
0: Como
1: é que a gente vai produzir isso aí, né? E foi muito natural, porque a turma, o trio, né, que eu, Parada Dura, que eu chamo, foi tão legal, uma união tão grande, que deu super certo. E agora, dia 11 agora de setembro, a gente acabou de fazer o lançamento lá na Cinemateca, em Porto Alegre, na Casa de Cultura Mário Quintana. E foi muito lindo. Então, são 40 discos, em resumo, do qual o Lauro tem, né, essas 40 capas, em ótimo estado, os discos.
0: Mas vocês chegaram num consenso, ou foi só uma decisão dele? Não, teve que aprovar nesse trio Parada Dura.
1: É na questão do quesito da escrita, de quem escreve quem?
0: Não, e dos discos mesmo, né?
1: É, não, tudo isso foi o Lauro mesmo, como ficou a cargo dele. E a gente vai citar alguns nomes, né, por exemplo, tem João Penca e seus Miquinhos Amestrados, sabe? Dá para ser considerado um lado B. Outro disco também. Eu vou pegar o lado B, porque eu gosto de falar mais lado B, para até o pessoal.
0: Até para a gente situar o que aconteceu.
1: Kid Vinil também, por exemplo.
0: O que aconteceu em 1986 no rock brasileiro, né? Por que foi tão importante, né?
1: Isso teve um boom muito grande após também o próprio Rock in Rio, que teve aquela união de tantas. Do início de grandes bandas na época, né? E até a própria vinda de inúmeras bandas gringas, e aí fez com que movimentasse aquele cenário e fizesse com que produzissem ainda mais. Obviamente tinha um contexto também, mas só que um pouco mais lá atrás, da própria Rádio Fluminense, a Rádio Maldita, lá em 82, o surgimento dela, o que caía
0: a rádio
1: lá.
0: Rádio importante nessa época também, né?
1: Totalmente, o que caía estava no ouvido da galera. Uhum. A questão financeira, e isso acabou também fazendo com que o pessoal comprasse mais discos também, né, na época. Então, esses detalhes, eu acho que a vontade, a fome e a ousadia dos músicos após Rock in Rio fez com que trabalhassem ainda mais e mais para lançarem seus discos.
0: E teve alguma história, algum disco desses, né, que te chamou atenção? Alguma situação que tu não conhecia ou que tu conhecia e foi potencializado?
1: Então, o que acontece? A gente dividiu os discos para uma gama de 13 colaboradores, né? Entre eles temos Roger Lerina, Juarez Fonseca, Márcio Grings, temos aí o colega Paulinho Barpe, ele que é publicitário e DJ aqui da cidade vizinha de Antônio Prado, né? E fotógrafos também, como Tom Miller, da cidade de Veranópolis, e outros tantos colegas. A
0: região da Serra está contemplada, então.
1: Região da Serra está contemplada. Temos, então, Paulinho Barpi e o Tom Miller. É. Eu tô tão atucanado assim com questão de nomes, né? E temos a Patrícia Figueiredo também, que é uma grande colega lá em Porto Alegre, escreveu sobre o Kid Vinil. E o Sepultura, veja bem, Sepultura estava lançando o disco em 86. Respondendo a tua pergunta, eu estou degustando aos poucos. Esse final de semana eu estava lendo a parte, até então, da minha introdução, do qual eu cito alguns nomes importantes de amizades, obviamente, porque eu nasci, né, no ano. Então, infelizmente, eu não consegui desfrutar, né, só posteriormente, né. Mas tem muita coisa. É uma caixinha de surpresa esse livro.
0: Dei uma passada por cima, assim, e tem discos que perpetuaram, né? Que nem o Selvagem dos Paralamas. É um ícone, né, da música brasileira. Tiveram vários sucessos, tem replicantes. E o legal, pelo menos que eu vi por cima, é que abrange não o rock mais popular. Né? Abrange também toda... lado B, como tu falaste, isso, né? Tem coisas do punk, tem coisas do metal, enfim.
1: Tem, por exemplo, aqui, ó. Bom, o RPM, que foi a explosão bitomaníaca, pode-se dizer, na época, né? Uma das bandas que mais vendeu na época foi o RPM. A própria coletânea Rock Grande do Sul, tá completando 40 anos, que isso aí foi um compilado de Marco, grandes, né, bandas, né, na época.
0: O Rio Grande do Sul, quer dizer, o Brasil com olhar para o Rio Grande do Sul, né? E bandas também de diferentes vertentes, né? Tinha Engenheiros
1: da Rua,
0: De Fala,
1: TNT, Garotos.
0: E tinha mais uma, Replicantes,
1: que no qual também o Futura Vortex lançou em 86. Rádio Táxi, por exemplo, é considerada uma banda lá do B, está aqui no nosso livro. Tem um montão de... Plebe Rude, inclusive, gente, o Plebe Rude agora, com o Concreto já rachou, também está completando 40 anos, Clemente, Felipe Seade e toda a turma, Paralamas, como a gente citou...
0: Ratos de Porão... Bom, tem muita coisa, né? E o legal...
1: Olha aqui mais uma nossa, ó.
0: Ó.
1: Os Eles,
0: também lá do... Às vezes se perguntam. Uma coisa legal que eu notei é que não é só olhar... para os discos, mas também para as histórias, né? Como eu te perguntei, tem alguma coisa curiosa dentro desse deleite?
1: Aí ficou por conta de quem escreveu, né? Eu escrevi dois discos, sobre as Mercenárias e sobre a Marina.
0: Marina, também, tá, que é... A Marina a gente toca toda, bastante na programação, a galera pede.
1: Todas
0: ao
1: vivo.
0: E é sensacional,
1: né? Ela é fantástica, né? Tem algumas curiosidades em relação a Marina que eu... Até então, uma coisa mais intimista, o fato dela ser a primeira mulher até então meter a cara a tapa, colocar uma
0: guitarra. E ela tinha parceiros, né? Como o Lobão, Viviane, né, Lulu Santos, nessa.
1: Falando em Lobão, né? Se a gente for mencionar novamente o ano que o rock nacional acertou, nada mais é do que um trocadilho, né? Em relação ao grande álbum do Lobão de 86, o rock errou. E quando eu conversei com o Lobão, a gente mandou um livro pra ele, né? E, obviamente, ele tava com problemas de queda de luz na casa dele, porque ele mora numa chácara, muito engraçado. E eu perguntei pra ele, já chegou o livro aí? Poxa, Karina, ainda não. Então eu tô louca pra ter a resenha dele. Porque, obviamente, ele deve estar sabendo e foi um trocadilho em relação ao disco dele, né? História que aconteceu com o Evandro Mesquita da Blitz.
0: Isso, até ia falar, a gente estava conversando nos bastidores que nós noticiamos uma informação da Blitz.
1: Sim.
0: Que está completando 40 anos também de carreira e vai sair um filme.
1: A Blitz completando 40 anos de carreira?
0: Isso, se eu não me engano, é em 86.
1: Blitz é 82.
0: 82, é. Não, o que que tem então?
1: Eu acho 40... que o Evandro Mesquita lançou um primeiro álbum após sair da Blitz, que inclusive está aqui no livro. Deixa vou te achar aqui.
0: Pegar aqui a informação correta. Mas é.
1: Ó, outra banda também, ó, Douglas, Espírito da Coisa.
0: Também.
1: Fantástico.
0: Que vai ser lançado da Blitz um...
1: Eu vi um livro do Evandro.
0: Um livro e também um filme de ficção, contando a história, que saiu um documentário há pouco tempo, né? É, vai ser um filme de origem bastidores da banda. Isso. É, não é 40 anos, não é 86, realmente é 82.
1: É uma celebração.
0: Isso, é só uma celebração.
1: Olha aqui, ó, outra banda também lá do B, ó, Douglas. Cheque Especial.
0: Essa não é...
1: Depois,
0: não
1: quando puder...
0: E depois de mergulhar, então, tão fundo, Karina, a gente resgata, né? Tem algum disco dessa época que tu escuta ainda, ou que algum artista, né, que a gente tá falando de vários, né, mas que, poxa, essa mensagem ainda é atual, assim?
1: Eu sou muito fã do Ira, né, que inclusive lançou o Vivendo e Não Aprendendo, né. Eu tava falando do Evandro, tava catando aqui a informação do Evandro pra te dar a data exatamente do lançamento do primeiro disco dele. Mas aqui, o Ira, Vivendo e Não Aprendendo, é uma das bandas que moram no meu coração. Mas por que o Ira em especial? No momento, não é que no momento seja só ela. É que pra acompanhar a década de 80, tem sempre um delay. Como eu nasci em 86, eu tava curtindo outras coisas até então, junto com meu pai e família, sabe? Depois de um tempo que eu me lancei na década de 80 e acabei conhecendo um pouco mais. Então, eu posso dizer que Ira, pra mim, é o meu disco preferido e ainda estou a degustar ainda mais de outros discos.
0: E esse livro, ele, entre aspas, tem uma dificuldade, que tu vai ler um capítulo e tu vai querer escutar.
1: Automático. É batata.
0: Então, é meio ano.
1: É mais ou menos.
0: Meio ano para terminar de ler o livro.
1: Mas você sabe que nesse meio tempo, após o anúncio nas redes sociais e tudo mais, a gente faz aquela venda direta, do tipo, pega o livro, pega o endereço da pessoa, despacha pro correio, fica, né, antenado, aquela coisa toda, e pede o feedback. O pessoal anda devorando em questão de nem uma semana, e diz, mas o que é isso? Será que tem tanta pouca página assim? Não tô entendendo.
0: Eu tenho um livro muito bom, até recomendo, que é A Minha Vida Gravando os Beatles.
1: Uau.
0: É o técnico de som que gravou grandes obras dos Beatles. A Karina, pra quem não tá vendo, ela tá com dificuldade de abrir a água. Daqui a pouco a gente ajuda ela. Falando desse livro especificamente, eu demorei também meio ano, porque eu escutava, eu lia o que ele dizia, né? Como é que ele microfonou a bateria do Ringo Starr.
1: Uau! E aí dava todos os detalhes.
0: Os detalhes. E eu queria ir lá escutar.
1: E aí tu ouve de uma forma diferente, né?
0: Forma diferente. Óbvio. Curiosidade. O John Lennon quer um som de montanha. Como é que a gente vai fazer na década de 60? Um som de penduravam um John Lennon dentro do estúdio e começava a balançar ele com dois microfones ligados. Eu quero Fantástico. Um som de água. Botava um microfone dentro de um aquário protegido e começava a cantar em volta do aquário.
1: Caramba.
0: Tipo, são coisas que tu bater que...
1: E... Tem que ter uma imaginação muito grande pra poder
0: E escutar
1: encaixar.
0: O disco novamente, né?
1: Sim.
0: Para... E eu acho que o livro de vocês muda totalmente a concepção.
1: E te digo mais, sabe, Douglas? Eu creio que, obviamente, depois pós-pandemia, né? Dá pra se dizer... Teve uma... Até a pandemia estava retornando legal o circuito musical. E Porto Alegre estava entrando na rota de grandes shows, etc e tal. Tá, veio a pandemia, ok. Aí depois, não contente, veio a enchente. Eu disse, ai meu Deus do céu. Porque daí meio que... Aí estagnou um pouco. Mas, ok, Porto Alegre continua na rota. Em especial alguns shows nacionais, tá? E eu acho que com essa movimentação... E te digo... O grande start de tudo isso foi aquele retorno do Dado Bonfá, com o retorno ali do Legião, com o André Fratesques. Tá, eu acho que acho que foi a partir desse show, sim, eu não recordo de um outro ter se apresentado. A partir dali foi um efeito dominó. E daí voltou o Capital, aí teve Ira, aí teve Paralamas, o Lobão se apresentou,
0: Titãs,
1: o Plebe Rude se apresentou em Porto Alegre.
0: Voltou, Barão voltou agora.
1: Barão recentemente. Então, assim, lá atrás, pós enchente, o Legião, o Plebe Rude, o Ira, Lobão, a Marina Lima se apresentou em Porto Alegre. Capital retorna agora, mês... De novembro...
0: Que tá no livro também, o Capital,
1: sim,
0: né?
1: Sim, Capital primeiro do Capital, sim. E, infelizmente, íamos assistir o Kid Abelha e não vai ser por agora.
0: Então tá. E pra quem já curtiu... curtiu essa conversa, né, e ficou com vontade de conhecer mais sobre o livro, Karina, onde é que o pessoal pode encontrar o livro e também acompanhar o projeto de vocês, que é muito legal?
2: Temos então nossas redes sociais, pode ser com os gurizes mesmo, o meu pessoal, Karina Faria, o do Lauro Arreg, o Chico Isidro, ou tem a nossa página. 1986, o ano que o Rock Nacional acertou, tem um logo laranja. É muito facinho de achar. 1986, o ano que o Rock Nacional acertou.
0: Certo, então. Karina, foi um prazer receber você aqui na UXFM.
2: Nossa,
0: já passou quase 20 minutos da nossa conversa, passou muito rápido. Obrigado pelo papo, né?
2: Ai, Douglas,
0: e quando tiver outras histórias, quando vier para a Serra, né? As portas
2: Eu quero trazer os gurizes junto.
0: As portas da UXFM estão sempre abertas para a cultura.
2: Sem palavras. Muito, muito obrigado mesmo. Em nome aí dos colegas Laura e Chico, a gente agradece muito o espaço aí a ti, Douglas, da UXFM. Um abraço aí pro Fernando Machado também, toda a equipe, ao Sandro.
0: O Fer, até ele tem um programa só de rock nacional, das 4 às 5,
2: lindo.
0: Que é o BR-106.
2: Maravilhoso, sensacional.
0: Vamos lá, então.
2: Graças, e graças a todo mundo que curtiu aí. Obrigada mesmo pelo espaço aí, Douglas.
0: O que você fez, meu melhor do pop rock de todos os tempos, e vamos com o rock nacional. Os Paralamas do Sucesso, Selvagem, que está no livro.

0: 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Ira, Dias de Luta, os Replicantes, Hip Punk Radnish e os Paralamas do Sucesso Selvagem. Começamos o bloco com The Killers, Bright Light. 13 graus neste momento aqui na Serra Gaúcha, o dia começou gelado, mas o sol firme vai garantir uma tarde agradável na Serra. Caxias do Sul, tarde com sol entre nuvens e máxima de 16 graus. Bento Gonçalves terá máxima de 17, Vacaria chega aos 17 também. Gramado e Canela, sensação mais fria, com máxima de 13 graus. Torres, no litoral norte, máxima de 14. E Porto Alegre, céu com poucas nuvens e máxima de 17 graus. Vamos conferir uma projeção para o final de semana. O sábado será de sol e forte elevação na temperatura em todo o estado do Rio Grande do Sul, com máximas encostando nos 29 graus. No entanto, a chuva retorna, acompanhada de queda nas temperaturas ao longo do domingo. Sou eu ainda jovem. 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
18: Lionel Rich passou por um procedimento cardíaco para tratar uma fibrilação atrial, alteração no ritmo dos batimentos do coração. Segundo o representante do cantor, de 77 anos, o procedimento correu bem. Rich está se recuperando e vai ficar temporariamente afastado dos palcos. O músico estava em turnê pelos Estados Unidos ao lado do Heart and Fire. Por causa do tratamento, 3 apresentações foram canceladas em São Francisco, Chicago e Columbus, entre o fim de setembro e o início de outubro. Essa não é a primeira vez que Rich enfrenta problemas de saúde durante a turnê. Em junho, ele passou mal durante um show

e em agosto foi internado para realizar exames cardíacos. O representante afirmou ainda que Lionel Richie está bem e pretende voltar aos palcos em breve. 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
1: Seja bem-vindo.
2: Ux FM conectada com o que move você, agora 19 para o meio-dia. E hoje é dia de lembrar fatos que marcaram a história da música. Bruce Springsteen completa 77 anos. Nascido em 1949, o cantor é um dos grandes nomes do rock norte-americano. Há 49 anos, David Bowie lançava Heroes, um dos singles mais conhecidos da carreira e parte da chamada Trilogia de Berlim. Em 1957, Elvis Presley chegava às lojas com Jerry Hall's Rock, clássico da fase inicial de sua carreira. Há 35 anos, o Primal Scream lançava Screamadelica, álbum que misturou rock, música eletrônica, psicodelia e também dance. E em 1967, o The Doors apresentava ao mundo essa sonzeira aqui.

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E para fechar o programa de hoje, David Bowie. Há 49 anos ele lançava Heroes, um dos singles mais conhecidos da carreira e também parte da chamada Trilogia de Berlim. Ainda nesse último bloco a gente ouviu Primal Scream, Elvis Presley e começamos o bloco com The Doors. A gente vai encerrando mais uma edição do UXFM Revista. Eu sou Douglas Barreto. Agora você acompanha a propaganda eleitoral gratuita e na sequência tem Tempero Brasileiro. 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

Deus. Boa tarde, bom almoço. Agora meio-dia 25. Eu sou o Luciano Pettorini, ao vivo, direto do campus da UX, para as emissoras da Conexão UX FM, começando o tempero brasileiro até uma, ou melhor, da MPB de todos os tempos. A gente abre o programa com o Azimuth, Linha do Horizonte.

0: FM e o melhor da MPB de todos os tempos. A gente ouviu Los Hermanos com o Vento e o Azimuth, Linha do Horizonte. Intervalo cultural, XFM, 26 para 1.
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1: XFM conectada com o que move você. 20 para 1, abrindo o último bloco do Tempero com a Tatiele Bueno.

FM, o melhor da MPB de todos os tempos. Fechamos o Tempero Brasileiro com o Guilherme Arantes, nossa imensidão a dois. Teve Moreno mais dois, Deusa do Amor. O

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2: 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Boa tarde, agora 1h05. Eu sou Luciano Pettorini, ao vivo, dentro do campus da UX, para as emissoras da conexão UX FM. Começando mais uma edição do Play UX FM até as 4 com o melhor do pop rock de todos os tempos. Abrindo com o Michael Hutchence.

0: 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Alfa Blonde, Massada, Armandinho, Ana Lua, o Arctic Monkeys, Open Night, John Anderson e o Vangelis com Deborah, Cake, Let Me Go e Michael Hutchence, One Way. Intervalo cultural, Fox FM, 29 para as duas.
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1: hipertexto. O cantor britânico Seal ampliou sua passagem pelo Brasil ainda este ano, ao incluir Curitiba e Porto Alegre na rota de sua turnê mundial de celebração de carreira. Os novos shows na região sul se somam às apresentações já anunciadas para o Rio de Janeiro no dia 26 de novembro e em São Paulo no dia 28 de novembro. A expansão da agenda reforça a forte conexão do artista com o público brasileiro, marcando seu retorno ao país após 7 anos. Com a realização da produtora 30E, as apresentações trarão um repertório focado nos clássicos de sua trajetória, como Kiss from a Rose e Crazy, com ingressos comercializados pela plataforma Eventim.

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1: 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Abrindo bloco com Papas da Língua.

0: O Kiss FM, o melhor do pop rock de todos os tempos. A gente viu The Communards, Don't Leave Me This Way, Peter Tosh, Legalized, Alexia com Ansiedade, Bill Murray e And A Day To Remember com Always Let You Down, e ainda o Papas da Língua com Pura Ingratidão. Intervalo cultural, Kiss FM, um minuto para as duas.
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4: Estão abertas as inscrições para o próximo vestibular de medicina da UX. A prova ocorre no dia 22 de novembro e os candidatos devem se inscrever exclusivamente pela internet até o dia 15 de novembro. Confira o edital completo e faça a inscrição em ux.br. Até o final de setembro, a Galeria de Arte Universitária do Campus Sede recebe a exposição 25 anos Design UX. A mostra, que celebra o aniversário do curso, reúne parte da produção desenvolvida pelos estudantes e egressos dos campi de Caxias e Bento Gonçalves. Prestigie. 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
4: Hipertexto. O cantor norte-americano Beck voltou a demonstrar sua profunda admiração pela música brasileira ao incluir a clássica faixa San Vicente, do compositor Milton Nascimento, em sua lista de canções favoritas de todos os tempos. A escolha reforça a influência e o prestígio da obra do artista mineiro no cenário do rock e do folk internacional. Lançada originalmente no histórico álbum Clube da Esquina, de 1972, a canção foi exaltada pelo músico como um exemplo máximo da riqueza melódica da MPB. O reconhecimento de Beck junta-se a outros grandes nomes da música e da indústria fonográfica em geral, que frequentemente celebram a discografia do ícone da música popular brasileira como uma obra-prima a ser reverenciada no mundo todo.

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1: Ux FM conectada com o que move você. Agora 2:06. Boa tarde, eu sou Luciano Pietorini. Acesse o site uxfm.com.br. Abrindo o bloco com Tommy Blaze, Sunny.

0: 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Depeche Mode, Walking in My Shoes. O The Police, So Lonely, Paris Jackson, Teenage Drama. O The Wallflowers, Country Marlinas e Sophie Ellis Baxter, Murder on a Dance Floor. Intervalo cultural, Mix FM, 28 para as 3.
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2: 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O Jota Quest transformou um dos momentos mais marcantes de sua recente passagem pelo Rock in Rio em um registro oficial com o lançamento do clipe de sossego. A releitura do clássico de Tim Maia conta com as participações especiais do lendário Tony Tornado e de seu filho Lincoln Tornado, celebrando um reencontro histórico quase 3 décadas após o veterano colaborar no álbum de estreia da banda mineira em 1996. A faixa é uma das amostras do projeto Jota Quest e Tim Maia, Dance Enquanto é Tempo, produzido pelo baixista PJ com coprodução de Carmelo Maia. O álbum tributo homenageia o ícone da soul music brasileira e reúne outras colaborações de peso da música nacional.

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1: Ux FM conectada com o que move você. 21 para as 3, abrindo o bloco com Declaration.

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0: gente ouviu o Rapa com O Que Sobrou do Céu, Bob Marley, Three Little Birds, Alabama Shakes, Hold On, o U2 com Pride, In the Name of Love, e ainda o Declaration com Doomsday Moon. Intervalo Cultural, XFM, agora 13:02.
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7: A trajetória da Blitz, um dos grupos mais emblemáticos do rock brasileiro dos anos 80, vai ganhar uma adaptação para as telas de cinema. Fruto de uma coprodução entre a Elo Studios e a produtora Vira-Lata, o longa-metragem de ficção vai focar na formação da banda, na efervescência cultural do Rio de Janeiro da época e nos bastidores do sucesso astronômico alcançado pelo grupo. O projeto conta com a direção de Paulo Fontenelle, que já havia assinado o documentário Blitz, o filme, de 2019, e tem roteiro assinado por LG Baião, em parceria com o próprio vocalista do grupo, Evandro Mesquita. A trama deve explorar o eixo criativo e interpessoal entre os músicos, destacando a transição da liberdade dos primeiros shows do Circo Voador para os desafios trazidos pela fama. As informações sobre o elenco e a data de lançamento ainda não foram reveladas.

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1: O XFM conectada com o que move você, 3 horas 10 minutos. Boa tarde, eu sou Luciano Pettorini e segue a gente lá no @UXFM nas redes sociais. Abrindo o bloco com The Ramona Flowers.

0: O Kiss FM, o melhor do pop rock de todos os tempos. E a gente fechou mais um bloco com o The Expanding Man, Sin of the Crime, Mana, Lábios Compartidos, Red Hot Chili Peppers, Cabron, e o The Ramona Flowers com That Summer. Intervalo cultural, Kiss FM, 3:27.
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9: O Maroon 5 consolidou ainda mais sua hegemonia no streaming ao alcançar a marca de 1 bilhão de reproduções no Spotify com o hit Sunday Morning, lançada originalmente no álbum de estreia da banda, o Songs About Jane, de 2002. A canção tornou-se a 13ª do catálogo do grupo a atingir esse patamar, isolando os norte-americanos no topo do ranking de bandas com mais faixas bilionárias na plataforma. O feito reafirma a longevidade da banda no cenário global, ao superá-la na disputa com outros gigantes do pop rock. Atualmente, Maroon 5 lidera o segmento no Spotify, seguido por Coldplay com 12 músicas bilionárias, o Imagine Dragons com 11, o Linkin Park que soma 9, e essas são as principais bandas do pop rock com as músicas que alcançaram 1 bilhão ou mais de reproduções no Spotify.

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0: Mix FM, o melhor do pop rock de todos os tempos. Green Day, Welcome to Paradise. Dutch Roots, Você Me Encantou Demais. The Killers, Human, Nick Fast, City in the Sun. Pra gente fechar o Play Mix FM desta quarta-feira. Eu sou, tô de volta amanhã ao meio-dia com Tempero. Já já BR 106, na apresentação do Fernando Machado. Aquele abraço, tudo de bom. Força sempre, até mais. Intervalo cultural, Mix FM. 6 para as 4.
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19: E os nomes de Adriana Calcanhoto e Arnaldo Antunes são tão afinados que é difícil acreditar que só agora eles lançaram um disco juntos, fruto de mais de 30 anos de parcerias e de uma profunda afinidade estética. Após um reencontro marcante no palco do Koala Festival em 2024, surgiu então a vontade de criar uma turnê com novas composições, dando origem ao álbum Vice-Versa. O título resume bem a essência da união, sentidos opostos e complementares que se traduzem no diálogo contínuo de canções sofisticadamente simples que transforma a elegância e a precisão aí em música pop. Guiado pela utopia da canção como força transformadora, o projeto contrapõe tranquilidade e inquietação em arranjos que transitam do samba ao rock e à timbalada. Suas faixas constroem um sujeito poético submisso que afirma sua autonomia diante das pressões externas, sem abrir mão do amor e da capacidade de se encantar.

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2: Sejam todos muito bem-vindos. O XFM conectada com o que move você. 4:02, a partir de agora, o melhor do pop rock nacional de todos os tempos no BR-106, que está no ar ao som de Heróis da Resistência, Dupla de Corpo.

0: 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Rita Lee Jones, Desculpe o Aue. Teve ainda Cássia Eller, All Star Leone, Como Eu Quero, Legião Urbana, Ainda É Cedo, Biquíni Cavadão com Impossível, e abrimos com Heróis da Resistência, Dublê de Corpo. Intervalo cultural, o Mix FM agora 4h25.
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5: Assine biografia de Chorão, vocalista do Charlie Brown Jr., ganhou um novo título e também o primeiro cartaz oficial do filme. Antes chamada Chorão, Só os Loucos Sabem, a produção, que é dirigida pelo Hugo Prato e o Felipe Novaes, agora se chama Se Não Eu, Quem Vai Fazer Você Feliz, em referência a um dos maiores sucessos da banda, né? E também ao livro da Graziella Gonçalves, a companheira do cantor. José Loreto interpreta Chorão, inclusive ele recebeu o Kikito de melhor ator no Festival de Gramado desse ano pela atuação no longa Nanda Marques Vive Graziella. Com produção aí da Globo Filmes, o filme tem estreia prevista para março do ano que vem e acompanha a trajetória do cantor e do Charlie Brown Jr., grupo que marcou uma geração ao misturar rock, skate, punk, reggae e rap.

0: 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Fechando com Skank, o BR 106 desta quarta-feira. Também da Detonautas Rock Club, outro lugar, o Rapa, o que sobrou do céu. O Marcelo D2 com A Procura da Batida Perfeita. CPM 22, dias atrás. E o segundo bloco abriu com o Charlie Brown Jr., Proibida Pra Mim. Era isso. O BR 106 fica por aqui, volta amanhã às 16h. Intervalo cultural, na sequência, Via Expressa na Conexão UFCFM. Agora 6 para 5.
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5: A ponte do Rio das Antas, entre São Marcos e Campestre da Serra, na BR-116, segue totalmente interditada. O desvio deve ser feito por Antônio Prado, pela 122, ou por Criúva. Já na 122, em Caxias do Sul, tem paradas temporárias de 10 minutos perto da Volvo. E também na 122, tem pare e siga entre Antônio Prado e IP.
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2: Urso FM conectada com o que move você. 5 horas, 2 minutos, 14 graus é a temperatura. Eu sou Fernando Machado, ao vivo para toda a Serra Gaúcha. Meio gripadinho ainda. Essa gripe tá virando meme aqui já. Enfim, ao vivo para as emissoras da Conexão Urso FM, em Caxias do Sul 106,5, em Bento Gonçalves 89,9, em Vacaria 92,3. O Via Expressa tá no ar, vamos até às 7, fazendo a nossa playlist com o melhor do pop rock de todos os tempos. E claro, você pode interagir pelas redes sociais, @UxFM, vai lá no meu Instagram, que é o @FerPopRock. Não precisa nem seguir, é só ir lá. UxFM.com.br é o site. Ou, se preferir, aquele WhatsApp 9671-1065. Claro, se você quiser seguir também, fique à vontade, né? Eu sigo de volta, simplesmente. Bora lá então, 5 e 3, abrindo com a música nova da Peach, Sobremesa.

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1: Mumford and Sons com participação do Roser. A música Rubber Band Man. Teve Dominic Fire com Baby Doll. O Sun Room com Insincere. Sport com If You Want Me. Dirt Sound Magnet com Dead Inside. Parece o Ozzy, né? Parece, só parece. Nickelback com Bones for the Cross. E abrimos com a nova da Peach. A música se chama Sobremesa. Intervalo Cultural Ux FM, agora 5h27.
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1: UXFM conectada com o que move você. Agora 26 minutos para 6, bloquinho que a gente dá uma viajada. Começamos com Generator, música do Foo Fighters, música do álbum There Is Nothing Left To Lose, o álbum de 1999. Essa faixa se destaca pelo riff de guitarra marcante e pela mistura de rock alternativo com elementos experimentais. A letra pode ser entendida como uma reflexão sobre conexão, energia e aquilo que nos dá motivação. O Generator faz parte de um período que o Foo Fighters estava consolidando a sua identidade depois dos primeiros anos da banda. A música ajuda a mostrar essa mistura de melodia, peso e experimentação que marcou aquela fase. Generator, Foo Fighters, abrindo esse bloco de sons do Via Expressa.

0: 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Viajamos até o ano de 1999. Green Day, When I Come Around. Teve Live com Run to the Water. O Bush com The Chemical Between Us. Linkin Park from the Inside of Spring com Why Don't You Get a Job. E abrimos com Foo Fighters Generator. E o Serviço de Assistência Jurídica Gratuita, o SAJU, do curso de Direito da UCS, realiza neste sábado, presta atenção, neste sábado, dia 26, um mutirão de atendimento jurídico à comunidade. Podem participar gratuitamente aí pessoas com renda de até 3 salários mínimos. Esse mutirão vai acontecer das 8h30 da manhã até o meio-dia, no bloco 58 do Campo Sede, tá? Serão oferecidos atendimentos nas áreas de direito civil, penal e de família, previdenciário e trabalhista. Os trabalhos serão conduzidos por 27 alunos do último semestre do curso, sob a supervisão dos professores, tá? Os atendimentos ocorrerão por ordem de chegada, sem limite de pessoas. Fiquem ligados. Intervalo Cultural UCS FM, agora 3 para 6.
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1: UXFM conectada com o que move você. 6:03, tá na hora do almanac, com fatos e curiosidades do mundo da música que marca então esse dia 23 de setembro. Começamos com os aniversariantes. Hoje o Bruce Springsteen completa 77 anos. O Paulo Ricardo, cantor, vocalista aí do RPM, completa 64 anos. Querida amiga Brenda Valer, hoje de aniversário também, completando 32 aninhos. Parabéns, Brenda. O Rei Charles Faria, 96, um músico que faleceu em 2004, aos 73 anos. São então os aniversariantes. Alguns lançamentos que marcaram esse dia. Há 69 anos, o Elvis Presley lançava o compacto com o single Jailhouse Rock, clássico. Há 59 anos, o The Doors lançava o compacto com o single People Are Strange. Há 49 anos, o David Bowie lançava o single Heroes. E há 35 anos, os Titãs lançavam o álbum Tudo ao Mesmo Tempo Agora. Foi o último trabalho gravado com a participação do Arnaldo Antunes na formação, né, da banda. Depois eles seguiriam uma carreira solo, outros membros sairiam anos depois. Esse álbum foi gravado de maneira mais crua e artesanal, propositalmente, tá? Ela foi gravada numa casa, os caras transformaram a casa em estúdio, justamente para romper com as produções mais elaboradas dos discos anteriores aí da banda. A produção do disco foi feita inteiramente pelos Titãs, e é uma das principais canções que tá lá no disco. É essa aqui, ó. Deus e o Diabo.

0: Esse é o Ray Charles com In The Road Jack. Teve Bruce Springsteen com High Hopes, o The Doors com People Are Strange, o David Bowie com Heroes, Paulo Ricardo com o Renato Russo, a Cruz e a Espada, a Brenda Valer com Quase, e abrimos com Titãs, Deus e o Diabo. Vamos saber do tempo, previsão do tempo para quinta-feira, que deve marcar aí uma mudança para um tempo mais aberto, temperaturas em elevação, inclusive na Serra e na região metropolitana. Em Caxias do Sul, o dia começa frio, mínima de 11, mas aquece rapidamente, pode chegar aos 24 graus, com um predomínio aí de tempo mais firme. Em Bento Gonçalves, amanhã também vai ser fria, 5 graus a mínima, enquanto a tarde ganha temperatura aí e pode chegar aos 23 graus com sol entre nuvens. Região das Hortênsias, a quinta-feira começa com 7 graus e termina aí com máximas de 23, 24 graus, um cenário aí de sol aparecendo entre períodos de nebulosidade lá na região das Hortênsias. Em Vacaria, a previsão indica 10 graus pela manhã e a máxima pode chegar a 22 graus à tarde, também com sol e possibilidade de névoa ao entardecer e à noite, né? Em Torres, o frio vai ser menos intenso, mínima de 12, máxima de 19 graus, com sol entre muitas nuvens. Em Porto Alegre, o dia começa com 9 graus e a temperatura sobe até 22, uma quinta-feira de sol na capital com algumas nuvens e o tempo mais agradável durante a tarde. Intervalo Cultural UX FM, agora às 6h29.
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6: Alanis Morissette, Hand in My Pocket.
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1: 25 minutos para 7, bloco saideiro abre com o Peter Gabriel, Mercer Street.

0: Britânica com On Me On My, fechando o dia. Também da Flow Flow com It's Good To Be In Love, Beirut, Elephant Gun, e o Peter Gabriel abriu o bloco com Mercy Street. Era isso, Via Expressa fica por aqui. Eu sou Fernando Machado, volto amanhã, 5 da tarde, a fazer a trilha sonora no final de tarde, início de noite, na Conexão Ux FM em toda a Serra Gaúcha. Uma ótima noite de quarta-feira a todos. Cuide-se, até mais. Tchau. 7 para 7.
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0: Voz do Brasil. Em Brasília, 19 horas. Está no ar a Voz do Brasil. As notícias do governo federal que movimentaram o país no dia de hoje.
1: Olá, boa noite.
0: Boa noite para você que nos acompanha em todo o país.
1: Quarta-feira, 23 de setembro de 2026.
0: Vamos aos destaques do dia.
1: Sancionada lei que aumenta a pena para furto e roubo de combustíveis.
0: Norma também endurece a punição para quem compra, transporta ou vende combustível de origem criminosa.
1: E tem início a operação carga pesada com foco em aumentos abusivos. Luana Karen.
2: Agência Nacional do Petróleo já aplicou mais de 200 milhões de reais em multa a distribuidoras por cobrança abusiva.
0: E o Brasil ultrapassou os 30 milhões de empregadores e trabalhadores por conta de empregados e trabalhadores por conta própria em 2025.
1: O índice passou de 24% em 2012 para 35% segundo o IBGE. Gabriela Noronha.
3: A região sul liderou a formalização e atingiu índice de 47% em 2025. Seguida pelo Centro-Oeste e pelo Sudeste.
0: Transporte aéreo.
1: Mais de 88 milhões de passageiros viajaram em voos domésticos e internacionais de janeiro a agosto.
0: Número é 4,7% superior ao registrado no mesmo período do ano passado.
1: E novas regras ampliam os direitos à informação dos passageiros. Thaís de Araújo.
4: O consumidor deverá ser informado já na compra da passagem de que o voo pode sofrer alterações por condições meteorológicas, requisitos de segurança ou outros fatores.
0: Hoje, na apresentação da Voz do Brasil, eu, Mariana Jungmann e Luciano Seixas.
1: E acompanhe a gente ao vivo, acesse radiogov.ebc.com.br ou o canal Gov na sua TV aberta.
0: Foi sancionada a lei que aumenta penas para furto e roubo de combustíveis.
1: Além de endurecer penas contra ilícitos já existentes, o dispositivo também tipifica novos crimes.
0: Para saber os detalhes, nós conversamos agora ao vivo com a repórter Luana Karen, que apurou tudo. Boa noite, Luana.
2: Boa noite, Mariana, Luciano. Boa noite também aos ouvintes da Voz do Brasil. A nova lei alcança crimes cometidos desde os locais de produção e armazenamento até o transporte de combustível furtado ou roubado, incluindo o transporte por dutos, terminais e veículos de qualquer espécie. A norma cria pena específica de reclusão de 4 a 10 anos e multa para o furto de petróleo e derivados, gás natural, álcool etílico hidratado, biocombustíveis e óleos lubrificantes.
1: E, de acordo com esse novo dispositivo, a venda de combustível proveniente de crime é considerada crime também, né, Luana?
2: É isso aí, Luciano. Quando o agente tiver conhecimento da origem criminosa do insumo, a pena pode chegar a 8 anos de reclusão e multa. A norma também prevê a interdição do estabelecimento, a alienação antecipada de bens apreendidos e, após a condenação, a perda do cargo, função ou emprego público. O secretário nacional de Segurança Pública, Chico Lucas, explica que a nova legislação, além de penalizar um crime contra a ordem econômica, combate um problema que pode até afetar a saúde pública.
5: Quando nós aumentamos uma pena como essa, a gente está enfrentando sobre todos os eixos, né? Esses combustíveis que eram furtados ou roubados, a comercialização deles, por vezes, era feita de maneira fracionada em lugares com pouca segurança. Isso trazia um risco para a vizinhança e também um risco ambiental, né? Porque combustível pode pegar fogo, destruir uma casa, uma comunidade. Então, esse aspecto também tem que ser levado em consideração no que diz respeito ao aumento da pena.
0: Agora, Luana, essa semana também a Secretaria Nacional do Consumidor se reuniu com 140 representantes, né, de PROCONs para alinhar uma ação de fiscalização do mercado de combustíveis. Como é que vai funcionar esse trabalho?
2: Olha, Mariana, o encontro marcou o início da Operação Carga Pesada, de âmbito nacional, que tem como foco a apuração de possíveis aumentos abusivos na comercialização de combustíveis líquidos. Os PROCONs poderão compartilhar informações, documentos e resultados das fiscalizações, além de organizar ações conjuntas. A reunião foi convocada após a Agência Nacional de Petróleo, Gás Natural e Biocombustíveis ter recebido cerca de 300 230 denúncias relacionadas a aumentos abusivos de preços. De acordo com o secretário nacional do consumidor, Ricardo Morishita, já foram instaurados 70 processos administrativos contra postos de combustíveis. Morishita explica que o problema está no aumento da margem de lucro desses estabelecimentos.
6: Qual é o problema? É num momento de guerra em que o governo tem programas de subvenção, quer dizer, ele faz pagamento direto para auxiliar a compra desse combustível. Tem a desoneração de impostos, ou seja, a sociedade brasileira contribui com esse processo e absolutamente no momento tão delicado do cenário global, com o aumento do preço do petróleo, não é o momento para o aumento da margem de lucro desses postos. E isso configura uma prática abusiva prevista no Código de Defesa do Consumidor.
2: Os estabelecimentos têm 20 dias para apresentar defesa e os processos seguirão os procedimentos administrativos previstos na legislação.
1: Luana, você mencionou agora há pouco sobre denúncias recebidas pela ANP. Como é que está sendo a atuação da agência?
2: Luciano, a ANP tem aplicado multas a essas distribuidoras que já superam os 200 milhões de reais. As penalidades resultam de decisões em primeira instância e as empresas ainda podem recorrer. Em algum dos casos julgados, a agência apurou que as margens brutas das distribuidoras aumentaram mais de 1.350%.
0: Nossa, e tem algo que os consumidores possam fazer, Luana, para ajudar nesse controle do aumento abusivo do preço dos combustíveis?
2: Com certeza, Mariana. Além de registrar a queixa aos PROCONs estaduais e municipais, o contato sobre possíveis irregularidades no mercado de combustíveis pode ser feito diretamente com a ANP, tanto pelos canais digitais da agência quanto por telefone. O número é 0800 970 0267. Luciane Mariana.
1: Obrigado, Luana Karen, pelas informações ao vivo aqui na Voz do Brasil.
0: Aumentou o número de brasileiros com CNPJ, o Cadastro Nacional de Pessoas Jurídicas.
1: Segundo o IBGE, esse percentual aumentou 11% de 2012 a 2025, alcançando 35%.
0: E as mulheres estão buscando mais a formalização para tocar seus negócios.
7: O aumento na formalização entre as pessoas que trabalham por conta própria foi apontado pelo IBGE em dados divulgados nesta quarta-feira. Em 2025, o contingente de empregadores e trabalhadores por conta própria no Brasil somou quase 31 milhões de pessoas. O percentual de formalização com CNPJ, o Cadastro Nacional da Pessoa Jurídica, chegou a 35%, frente a 24% em 2012. De acordo com o analista do IBGE, William Kratochwil, a formalização está associada ao nível de escolaridade.
8: Percebe-se claramente um aumento da formalização, juntamente com o aumento da escolaridade desses trabalhadores. Por exemplo, os trabalhadores com ensino superior que trabalham por conta própria, mais da metade deles tem o seu registro no Cadastro Nacional de Pessoa Jurídica. Ao passo que, quando observamos os empregadores, ou seja, aqueles que têm um trabalho, uma empresa mais robusta, eles possuem um nível de formalização muito superior já para aqueles com um nível de instrução mais baixo.
7: Ainda segundo os dados do IBGE, as mulheres têm índice de formalização maior, com cerca de 37% para elas, contra pouco mais de 34% dos homens. A Roseli Ferreira, que é microempreendedora individual, faz parte desta estatística. Ela trabalha na produção de biojoias sustentáveis em Brasília e fala sobre os benefícios da formalização.
9: Muitas pessoas acham que é só gasto? Não. Há benefícios, muito benefícios, né, em ser um MEI, né, em relação a você estar precisando de um empréstimo, você pode contar várias portas, várias.
7: O regime de MEI, microempreendedor individual, permite que trabalhadores autônomos tenham um registro de CNPJ, emitam notas fiscais e assegurem direitos previdenciários, como aposentadoria, auxílio-doença e licença-maternidade. A contrapartida é o pagamento de uma guia mensal unificada de tributos. O presidente do SEBRAE, Rodrigo Soares, diz que a formalização aumenta os lucros de quem empreende.
10: Ele tem a possibilidade de triplicar o seu faturamento. Por quê? Porque, primeiro, ele vai ter acesso ao crédito e possibilidade de escalar e ampliar as suas vendas, o seu pequeno negócio. Segundo, abre-se para ele a possibilidade também de vender para grandes empresas, para outras empresas, porque elas exigem a nota fiscal.
7: A região sul liderou a formalização e atingiu índice de 47% em 2025, seguida pelo centro-oeste e pelo sudeste. Reportagem Gabriela Noronha.
1: O transporte aéreo brasileiro registra crescimento nos primeiros 8 meses do ano.
0: De janeiro a agosto, quase 89 milhões de passageiros voaram dentro e fora do país, uma alta de 4,7% em relação ao mesmo período do ano passado.
11: De janeiro a agosto deste ano, 88 milhões e 600 mil passageiros foram transportados em voos domésticos e internacionais. As viagens por dentro do país, ou seja, o mercado doméstico, concentrou parte dessa movimentação, com 68 milhões de pessoas. Só em agosto foram 11 milhões e meio de passageiros, sendo 8 milhões e 900 mil em voos internos. O ministro de Portos e Aeroportos, Tomé Franca, detalha o que significam esses números.
12: E o que esses números mostram para a gente? Que a aviação brasileira está crescendo, que mais gente está viajando de avião e, claro, que precisamos continuar investindo para que esta curva de crescimento continue avançando nos próximos anos.
11: O transporte de cargas acompanhou o ritmo de expansão do setor. Em agosto, foram transportadas 121.500 toneladas de mercadorias. De janeiro a agosto, o transporte aéreo acumulou 922.500 toneladas de cargas. Os dados fazem parte do relatório de demanda da oferta da Agência Nacional de Aviação Civil, ANAC, divulgado todo mês. O levantamento reúne informações sobre a movimentação de passageiros e cargas e sobre a demanda e a oferta dos mercados domésticos e internacional. Reportagem Cleide Lopes.
1: E quem vai viajar de avião nos próximos meses precisa ficar atento às novas regras para casos de atraso, cancelamento ou interrupção de voos.
0: A ANAC, Agência Nacional de Aviação Civil, atualizou as informações que as companhias aéreas devem fornecer aos passageiros.
13: A Agência Nacional de Aviação Civil atualizou as regras para transporte aéreo de passageiros. Com a mudança, o consumidor deverá ser informado já na compra da passagem de que o voo pode sofrer alterações por condições meteorológicas, requisitos de segurança ou outros fatores. Em caso de imprevisto, a empresa deverá comunicar o passageiro por canais digitais, informar a previsão de partida, as opções de reacomodação e como acessar a assistência material. Os direitos à alimentação, hospedagem e transporte continuam valendo. Depois de 2 horas de espera, a companhia deve oferecer alimentação. Se a espera ultrapassar 4 horas e houver necessidade de pernoite, também devem ser oferecidos hospedagem e transporte de ida e volta. Em situações excepcionais, quando a empresa não conseguir fornecer diretamente a assistência, o passageiro poderá ter despesas necessárias e razoáveis reembolsadas, mediante comprovação dos gastos. O pagamento deve ser feito em até 7 dias. As novas regras passam a valer em até 30 dias e, em caso de problema, o passageiro deve procurar primeiro a companhia aérea. Se não resolver, pode registrar reclamação na plataforma ANAC Passageiro, no endereço gov.br/ANAC. Com locução de Thaís de Araújo, reportagem Pablo Mundim.
1: A publicidade em ambiente digital ganha novas regras para proteger o consumidor de conteúdos publicitários enganosos, abusivos ou fraudulentos.
0: É o que prevê portaria publicada hoje pelo Ministério da Justiça e Segurança Pública, em conjunto com a Secretaria de Comunicação Social da Presidência da República.
1: A portaria estabelece regras para anúncios impulsionados, ou seja, aqueles que são patrocinados e veiculados por redes sociais e outras plataformas que hospedem conteúdo de terceiros.
0: Na prática, as plataformas com mais de de 1 milhão de usuários ativos serão obrigadas a manter um repositório público para que a população consiga pesquisar quem pagou pelo anúncio, quanto foi gasto, o público-alvo, o número estimado de destinatários alcançados e outras informações.
1: E os provedores deverão manter essas informações por pelo menos 1 ano após a veiculação.
0: De mulheres pode começar de um jeito que parece inofensivo, uma promessa de emprego, de uma vida melhor ou até de ajuda financeira.
1: Por isso, é importante ficar de olho e desconfiar de situações suspeitas.
0: Hoje, 23 de setembro, é o Dia Internacional contra a Exploração Sexual e o Tráfico de Mulheres e Crianças. Data para reforçar a prevenção e lembrar que qualquer pessoa pode ajudar denunciando.
14: O tráfico humano é um crime que viola os direitos humanos e afeta a dignidade das pessoas, atingindo de forma desproporcional mulheres e meninas, em especial para fins de exploração sexual e trabalho análogo à escravidão. Esse crime tem se tornado uma ameaça global, já que as redes criminosas estão cada vez mais sofisticadas com o uso da internet e ferramentas tecnológicas, estruturas que ultrapassam fronteiras, como explica Anitta Cunha Monteiro, coordenadora-geral de Prevenção à Violência contra as Mulheres do Ministério das Mulheres.
15: Quando chegam naquela situação de total vulnerabilidade, não conseguem sair facilmente para nem perceber que, de fato, estão numa situação que é considerada crime.
14: No último ano, a Unidade Nacional de Enfrentamento do Tráfico Internacional de Pessoas e do Contrabando de Imigrantes atuou em mais de 1.100 processos judiciais. 216 pessoas foram denunciadas à justiça. Desse total, 79 pessoas respondem por tráfico internacional de seres humanos e em casos que envolvem quase 300 vítimas identificadas. A Coordenadora-Geral de Enfrentamento ao Tráfico de Pessoas e Contrabando de Imigrantes do Ministério da Justiça e Segurança Pública, Marina Bernardes, faz um alerta para que as pessoas não sejam vítimas.
16: A principal ferramenta é informação. É receber uma proposta que parece muito boa para ser verdade, que você não tem muita informação ali das condições de trabalho ou que oferecem pagar tudo, as passagens, hospedagem, buscar, checar as fontes, desconfiar se essas promessas vêm principalmente por redes sociais, que hoje é o principal meio, né?
14: O dia 23 de setembro foi instituído pela Organização das Nações Unidas como o Dia Internacional contra a Exploração Sexual e o Tráfico de Mulheres e Crianças. A porta de entrada para denunciar o crime são os disques 100 e 180. Com locução de Edinaldo Júnior, reportagem Cleide Lopes.
1: Vítimas de violência passam a contar com um protocolo integrado de atendimento entre as áreas de segurança pública e saúde.
0: A medida, sancionada hoje, vale para mulheres, crianças, adolescentes e pessoas em situação de vulnerabilidade.
1: Pela nova lei, o primeiro atendimento deve ser feito por um profissional de segurança pública, que deve garantir o encaminhamento imediato da vítima para uma unidade pública de saúde e o registro da ocorrência.
0: Os profissionais de saúde e segurança deverão receber treinamento específico e periódico para oferecer um atendimento que evite a chamada revitimização, ou seja, que a pessoa tenha que passar novamente por situações de sofrimento ao relatar o que aconteceu.
1: O protocolo prevê ainda atendimento médico imediato e informações à vítima sobre direitos e acesso a serviços especializados.
0: Para muita gente, a Libras, Língua Brasileira de Sinais, é a principal forma de se comunicar, estudar, trabalhar e ter acesso a serviços e direitos.
1: Por isso, garantir o uso da Libras também é garantir inclusão e autonomia para as pessoas surdas.
0: Atualmente, existem mais de 300 línguas de sinais em todo o mundo, utilizadas por cerca de 70 milhões de pessoas.
1: Hoje é o Dia Internacional das Línguas de Sinais, uma data que reforça a importância de uma comunicação que seja acessível a todos.
17: Você que está acompanhando A Voz do Brasil está entendendo tudo o que eu falo porque compartilhamos o mesmo idioma. Agora imagine uma comunidade inteira que se comunica com a mesma riqueza de detalhes, sentimentos e agilidade, mas usando o olhar, as mãos e as expressões do rosto em vez da voz. Isso é a Libras, a língua brasileira de sinais. Ela é reconhecida por lei e tem uma gramática própria, com regras de frases e estruturas tão complexas quanto o português. Mas você sabe sabia que nem sempre esse tipo de linguagem foi aceita? Quem explica é Neide Lins, que trabalha como intérprete da língua brasileira de sinais aqui na empresa Brasil de Comunicação.
18: Os surdos, eles foram durante muitos anos obrigados a oralizar, que é a falar mesmo sem estar escutando, né? Inclusive teve o Congresso de Milão em 1880, onde alguns estudiosos se reuniram para discutir a língua de sinais, e nesse congresso foi definido que a sinalização não deveria ser feita, deveria ser feita a oralização. E foi um retrocesso muito grande, né, para a comunidade surda, onde ela foi proibida de sinalizar. Inclusive, em vários casos, era utilizado, inclusive, amarrar as mãos dos surdos para que eles não sinalizassem durante o ensino.
17: Atualmente, existe a Política Nacional de Educação Bilíngue de Surdos, que busca promover a qualificação das redes de ensino em todo o país. O objetivo é garantir o direito de todos, como disse Marisa Dias Lima, coordenadora geral bilíngue da Educação Básica e Educação Superior no Ministério da Educação. Como ela é surda, vamos ouvi-la pela voz da intérprete Luciane Bresciani.
19: Essa política tem como objetivo qualificar e assegurar a oferta e também da educação bilíngue de surdos, garantindo o acesso à educação, pensando também a permanência dos indivíduos numa educação de qualidade.
17: Segundo o Censo Escolar de 2024, há cerca de 60 mil matrículas de surdos na educação básica no país. Eles podem estudar em colégios bilíngues ou inclusivos. Nos bilíngues, os estudantes aprendem Libras como a língua principal. Já nas escolas inclusivas, o professor dá a aula e o intérprete faz a interpretação para o aluno surdo. Foi em uma unidade como essa que Alexandre Mastroianni estudou. Apesar das dificuldades, ele conta que a experiência foi interessante para ter contato com outros alunos. Vamos ouvir a entrevista de Alexandre na voz do repórter Edinaldo Júnior.
20: Lá dentro da escola pública tinham intérpretes e eu percebi que às vezes era complicado, mas era muito bom ter intérprete, era positivo. Mas o problema principal para mim era o professor, porque o professor não dava muita atenção para os alunos com deficiência de forma geral. O professor era direto na fala, fala o tempo todo. Então, quem é ouvinte consegue. E às vezes o tradutor não conseguia acompanhar tudo.
17: A Política Nacional de Educação Bilíngue de Surdos prevê também ações de formação inicial e continuada para profissionais da educação, em articulação com as instituições federais de ensino e colaboração entre os entes federados. Reportagem Márcia Fernandes.
2: Em 2026, o Disque 100 registrou mais de 12 mil violações de direitos humanos contra pessoas com deficiência auditiva e surdez.
1: O Disque 100 oferece atendimento em Libras por videochamada.
2: E para facilitar a perícia médica, o INSS vai garantir a presença de intérpretes de Libras, a língua brasileira de sinais, para pessoas com deficiência auditiva que precisarem desse apoio.
21: Pessoas com deficiência que precisam passar por perícia médica do INSS agora têm direito à participação de intérpretes de língua brasileira de sinais, a Libras, quando esse recurso for necessário para garantir a comunicação. A medida está prevista em portaria do Ministério da Previdência Social, publicada nesta quarta-feira, dia 23 de setembro. O intérprete poderá acompanhar o atendimento presencialmente ou participar por videoconferência e outros recursos tecnológicos. Mesmo quando o segurado e o perito estiverem na mesma agência da Previdência Social, a interpretação poderá ocorrer à distância. De acordo com o INSS, a função do profissional é facilitar a comunicação entre a pessoa com deficiência e o perito, sem substituir a autonomia técnica do médico na avaliação. A recusa injustificada ao recurso, quando necessário, poderá resultar na apuração de responsabilidade administrativa. A nova norma entrou em vigor na data de sua publicação e substitui uma portaria de 2022.
22: Claudimário Carvalho para a Voz do Brasil.
1: E essas foram as notícias do governo federal.
2: Uma realização da Secretaria de Comunicação Social da Presidência da República.
1: Com produção da empresa Brasil de Comunicação.
2: Fique agora com o Minuto do TCU. Em seguida, as notícias do Poder Judiciário e do Congresso Nacional. Boa noite.
1: Boa noite para você. Até amanhã.
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1: Minuto do TCU.
3: O Tribunal de Contas da União avaliou as políticas de inclusão digital no Brasil e identificou problemas que dificultam o planejamento e a coordenação das ações. O levantamento mapeou mais de 400 iniciativas do governo federal, estados e municípios, além de ações da iniciativa privada e organizações da sociedade civil. Cerca de 86% das residências brasileiras têm acesso à internet. 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Também envolve a qualidade da conexão, o custo do serviço e a capacidade de usar as tecnologias. 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
5: Supremo decide que mães biológicas ou adotantes terão direito à licença maternidade remunerada.
6: STJ define que homem poderá voltar a conviver com animal de estimação após fim do relacionamento com a ex-companheira.
5: Justiça Eleitoral confirma punição por impulsionamento de propaganda eleitoral.
6: Boa noite, eu sou o Arthur Filho.
5: E eu sou Walter Lima.
6: Supremo Tribunal Federal assegura todas as mães biológicas ou adotantes licença maternidade remunerada de 120 dias, prorrogável por mais 60, independentemente da natureza do vínculo trabalhista ou funcional.
5: A licença maternidade é um direito trabalhista que assegura às mulheres grávidas ou após o parto, ou ainda após a efetiva adoção, um período de afastamento do trabalho destinado para que elas se dediquem aos cuidados com o recém-nascido, à recuperação pós-parto e à formação e ao fortalecimento dos vínculos familiares com a criança adotada.
6: Homem poderá voltar a conviver com cadela de estimação após fim de relacionamento com ex-companheira.
5: Mas o Superior Tribunal de Justiça, o STJ, afastou a guarda compartilhada do PET. Fátima Uchoa.
24: Ao reformar decisão do Tribunal de Justiça do Distrito Federal que havia determinado a reintegração da posse do animal à tutora, o STJ reconheceu a posse conjunta e a divisão de despesas com o animal durante a relação e mesmo após o fim dela. Apesar de considerar possível estabelecer um sistema de custódia compartilhada do PET entre o ex-casal, o STJ afastou a aplicação da guarda compartilhada por entender que os animais são considerados bens, ainda que de natureza especial, como seres vivos e, portanto, não poderiam ser enquadrados nas regras do direito de família. O relator foi o desembargador convocado Luiz Carlos Gamboge.
6: Justiça determina a comprovação da origem de cassiterita ligada a garimpo na terra indígena Yanomami, em Roraima.
5: A decisão é fruto da ação ajuizada pelo Ministério Público Federal, Lucas Lopes.
25: Na liminar, a justiça determinou que a empresa White Solder Metalurgia e Mineração Limitada e a Cooperativa de Produtores de Estanho do Brasil deixem de comprar, receber, registrar ou vender cassiterita sem documentos que comprovem a origem legal do minério. Além disso, ambas as empresas deverão apresentar à justiça, em até 30 dias, uma relação completa das compras do minério realizadas desde 2021. Em caso de descumprimento, será aplicada multa diária de R$50 mil para cada ré, além de multa diária de R$20 mil por atraso na entrega dos relatórios e periódicos, que deverão ser entregues a cada 3 meses à Justiça e ao MPF.
6: O Tribunal Superior Eleitoral confirmou uma punição por impulsionamento de propaganda eleitoral negativa contra adversários políticos.
5: Nessa terça-feira, os ministros confirmaram decisão do Tribunal Regional Eleitoral do Rio Grande do Norte, que aplicou multa aos candidatos a prefeito e vice-prefeito de São Gonçalo do Amarante, Vitor Struck.
7: A decisão confirma a aplicação da multa de R$10 mil a Jaime Calado Pereira dos Santos e Flávio Henrique de Oliveira, eleitos em 2024, aos cargos de prefeito e vice-prefeito de São Gonçalo do Amarante. Por maioria, o TSE reiterou o entendimento já consolidado da corte de que a propaganda eleitoral negativa na internet é proibida, tanto na pré-campanha quanto no período eleitoral. E que o impulsionamento de conteúdos com caráter negativo em plataformas como Facebook e Instagram gera a aplicação de multa.
8: A Justiça do Trabalho do Pará determinou o fim do assédio eleitoral a terceirizados em Santarém.
9: Eles tinham de apoiar nas próprias redes sociais um candidato a deputado estadual, Samantha Flor.
10: O Ministério Público do Trabalho denunciou uma servidora da Secretaria de Turismo do Pará, responsável pelos terceirizados que atuam no Centro de Convenções Sebastião Tapajós. Segundo o MPT, o apoio ao candidato teria sido associado à manutenção dos empregos. A Justiça do Trabalho do Pará proibiu a prática e a servidora foi afastada. O Estado foi multado em R$10 mil, além de R$5 mil por trabalhador prejudicado.
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8: A você, uma boa noite.
9: Boa noite e até amanhã.
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0: no ar o Jornal do Senado.
1: Eu sou o Thiago Medeiros e esses são os destaques de hoje do Jornal do Senado, que começa agora. Senado lança pesquisa sobre violência contra a mulher com deficiência. Comissão analisa a criação de política de incentivos à fabricação de motores. Jaime Bagatoli propõe auditoria e audiência pública sobre edital de concessão na BR-364. Boa noite. Uma pesquisa inédita sobre a violência contra a mulher com deficiência foi apresentada na Comissão de Direitos Humanos. Repórter Patrícia Oliveira.
2: Os resultados da pesquisa do Data Senado mostram que 60% das brasileiras com deficiência sofreram alguma agressão antes dos 30 anos. Em 65% dos casos, o agressor é o marido ou companheiro. Quase a metade das mulheres com deficiência estão mais vulneráveis à violência patrimonial. E 39% sofreram violência sexual, seguida de agressões físicas, morais e psicológicas. A senadora Mara Gabrilli, do PSD de São Paulo, apresentou proposta para garantir prioridade para mulheres com deficiência vítimas de violência nas contratações públicas de serviços. A ideia é oferecer mais autonomia para essas mulheres que são muito dependentes do agressor. E 83% delas não denunciam a agressão.
3: A independência econômica, as redes de apoio e relações sociais das mulheres com deficiência ficam gravemente comprometidas. Isso faz com que meninas e mulheres com deficiência estejam expostas a maiores riscos de sofrer violência.
2: A pesquisa também revelou que apenas 31% das vítimas com deficiência buscaram uma delegacia especializada e 19% delas tiveram a medida protetiva descumprida pelo agressor.
1: O projeto que cria a política de incentivo à fabricação de motores pode ser votado na Comissão de Infraestrutura. O objetivo é a substituição de importações e estímulos para o desenvolvimento de tecnologias sustentáveis no país. Repórter César Mendes.
4: A proposta prevê linhas de crédito específicas e condições favoráveis para empresas que fabricam motores e seus componentes. O objetivo é fortalecer a indústria nacional, reduzir a dependência de produtos importados e estimular a inovação tecnológica voltada a motores de veículos elétricos, híbridos e movidos a biocombustíveis. Relator, o senador Laércio Oliveira, do Progressistas de Sergipe, elogiou a previsão de estímulos para a instalação de unidades produtivas em regiões menos industrializadas do país.
5: Merece destaque a preocupação da proposição com o desenvolvimento regional e com a desconcentração econômica.
4: O texto estabelece também ações de capacitação profissional em áreas como engenharia, manufatura avançada e gestão da produção industrial.
1: O edital de concessão na BR-364 pode ser tema de auditoria e audiência pública. São 887 quilômetros entre as cidades de Cuiabá, capital matogrossense, e Vilhena, em Rondônia. Repórter Pedro Pincer.
6: O senador Jaime Bagatoli, do PL de Rondônia, apresentou um requerimento que solicita uma audiência pública para discutir os termos técnicos e regulatórios, além da viabilidade econômico-financeira de um edital de concessão da Rota Agrocentral. O edital, aprovado pela Agência Nacional de Transportes Terrestres no último dia 3, prevê um leilão em 17 de dezembro. A concessão abrange 887 quilômetros de trechos das rodovias entre as cidades de Cuiabá, capital matogrossense, e Vilhena, em Rondônia. O requerimento questiona a proporção entre as tarifas e as melhorias previstas.
7: Uma região tão distante, tão longe dos grandes centros consumidores. Vamos barrar essa concessão. Não podemos deixar que esse custo seja árvore sobre a população do norte do Brasil, sendo uma única rodovia federal saindo de Cuiabá até o Rio Branco do Acre.
6: O senador também apresentou um requerimento que solicita ao Tribunal de Contas da União uma auditoria sobre o processo licitatório do edital de concessão.
1: Uma nova ligação entre Brasil e Paraguai faz parte do caminho que pretende aproximar o centro-oeste brasileiro dos portos do Oceano Pacífico. A ponte entre Porto Murtinho, em Mato Grosso do Sul, e Carmelo Peralta, no Paraguai, agora tem nome oficial. A estrutura integra a Rota Bioceânica, corredor que pretende reduzir tempo e custos no transporte de mercadorias até a Ásia. Repórter Henrique Nascimento.
8: Uma nova ligação entre o Brasil e o Paraguai passa a levar o nome de um dos defensores da integração entre os dois países. A ponte Heitor Miranda dos Santos liga Porto Murtinho, em Mato Grosso do Sul, a Carmelo Peralta, no Paraguai, e integra a Rota Bioceânica. O projeto, que deu origem à lei, foi relatado no Senado por Nelsinho Trade, do PSD de Mato Grosso do Sul. Ele destacou que a Rota Bioceânica pode diminuir a distância percorrida pelas exportações destinadas ao mercado asiático.
9: Você vai economizar 14 dias de viagem, 8 mil quilômetros marítimos a menos, redução de até 40% no frete. Dos produtos que sairão desses países, Brasil, Paraguai, Argentina e Chile, para ir até o continente asiático.
8: A ponte está em fase final de construção e a previsão é que seja inaugurada até o próximo ano.
1: Nova lei publicada hoje determina que órgãos de saúde e de segurança devem contar com protocolo integrado para atender vítimas de estupro e outras formas de violência física contra mulheres, crianças, adolescentes e pessoas em situação de vulnerabilidade. O texto estabelece regras para o acolhimento, atendimento médico, preservação de provas e realização de perícias, além de medidas para evitar a revitimização quando a vítima é exposta a novo sofrimento ou constrangimento ao buscar ajuda na saúde, polícia ou justiça. O relator do projeto que deu origem à lei foi o senador Jaime Campos, do União de Mato Grosso. Ele argumenta que as regras unificadas contribuem para um atendimento mais humanizado e tornam mais efetivo o dever do Estado de proteger pessoas em situação de vulnerabilidade.
10: A integração entre os diversos órgãos envolvidos favorece maior celeridade e eficiência na atuação estatal, com reflexos positivos na prevenção da impunidade e na proteção das vítimas.
1: Também foi publicada no Diário Oficial da União a lei que concede o título de capital nacional do basquete ao município de Franca, em São Paulo. A proposta que originou a lei foi relatada pelo senador astronauta Marcos Pontes, do PL de São Paulo. Ele observou que Franca é reconhecida pela relação histórica com o basquete desde a década de 1940, quando a modalidade passou a fazer parte da identidade local. O parlamentar acrescentou ainda que o basquete não se limita apenas ao esporte, mas mobiliza a cultura, a economia e até a geração de empregos locais.
11: Mais do que tradição esportiva, o basquete de Franca configura verdadeiro patrimônio cultural e econômico. O esporte mobiliza escolas, projetos nacionais, categorias de base, academias, estabelecimentos de comércio, gerando empregos diretos e indiretos e fomentando o turismo esportivo.
12: Eleições 2026.
1: Eleitor que não puder votar no dia da eleição pode justificar a ausência para evitar punições da Justiça Eleitoral. Essa justificativa pode ser feita presencialmente ou pelo celular no aplicativo e-título. Repórter Márcio Maturana.
13: Como muitos brasileiros, a militar do Exército Andréia Pereira Cerdeira não vai estar perto da sua sessão eleitoral no dia 4 de outubro. Isso já aconteceu outras vezes, mas neste ano Andréia acredita que vai ser mais simples justificar a ausência.
14: Nas vezes anteriores eu tive que ir até uma sessão para fazer a justificativa, mas agora está um pouquinho mais fácil, a gente consegue fazer isso pelo aplicativo, então evita que a gente tenha que se locomover, né, sair no dia da eleição, procurar um lugar que possa fazer a justificativa.
13: Quem preferir justificar presencialmente pode levar um documento com foto até uma mesa receptora de justificativa em locais divulgados pelos cartórios eleitorais. A punição por

0: Câmara analisa obrigatoriedade de telhados verdes em edifícios públicos.
1: Projeto prevê punição para criminoso que expulsar morador de sua casa.
0: Comissão de Educação aprova a proposta que visa reduzir a evasão escolar.
1: Boa noite. Avança na Câmara o projeto de lei que cria uma política nacional de combate à evasão escolar. A reportagem é de Maria Neves.
2: A Comissão de Educação da Câmara dos Deputados aprovou o projeto que institui a Política Nacional de Educação e Combate à Evasão Escolar. Como explica o autor, deputado Amon Mandel, do Republicanos do Amazonas, o objetivo da política é garantir a permanência dos estudantes no ensino básico por meio de ações integradas da União, dos estados e dos municípios. A proposta determina que o Ministério da Educação será responsável por coordenar a política e deverá criar mecanismos para identificar o risco de evasão e abandono escolar. Dentre os principais fatores que contribuem para a evasão, cita frequência irregular à escola, histórico de repetência e situação de vulnerabilidade social. De acordo com o relator na Comissão de Educação, deputado Tarcísio Mota, do PSOL do Rio de Janeiro, essas medidas são importantes principalmente para as populações mais vulneráveis.
3: A gente tem, infelizmente, ainda muitas crianças e jovens que estão fora da escola ou estão fora da idade correta na escola. Portanto, a criação de um programa nacional de enfrentamento à evasão escolar é decisivo. Que o governo da União preste assistência técnica e financeira, estabeleça diretrizes, regras, acompanhamento e monitoramento. A gente espera que dessa forma as famílias brasileiras tenham condições de que as crianças, jovens e adultos estejam na escola.
2: Ainda de acordo com o projeto, sempre que identificar algum risco de abandono escolar, o sistema de ensino deverá promover a busca ativa do aluno. Esse trabalho poderá ser feito em parceria com conselhos tutelares e a rede de assistência social e deverá incluir visitas domiciliares e notificação dos responsáveis em até 5 dias úteis depois da identificação da ausência prolongada do estudante da sala de aula. A proposta prevê também que sempre que detectado risco de evasão, a instituição deve adotar um plano individualizado de atendimento ao aluno. O apoio deverá contar com ações como atendimento pedagógico suplementar, reforço escolar e encaminhamento a programas de transferência de renda e proteção social. O projeto estabelece ainda que a União deverá prestar assistência técnica e financeira a estados e municípios. Para isso, terá de priorizar aqueles com maiores índices de evasão e repetência, menor índice de desenvolvimento da educação básica, populações em situação de vulnerabilidade social e localização em regiões remotas, especialmente no Norte e no Nordeste. A proposta que institui a Política Nacional de Educação e Combate à Evasão Escolar ainda será analisada pelas Comissões de Finanças e Tributação e de Constituição e Justiça. Se aprovada nas duas, poderá seguir para análise do Senado. Da Rádio Câmara de Brasília, Maria Neves.
4: Educação. Projeto de Júnior Mano, do PSB do Ceará, cria um programa com condições excepcionais de renegociação de débitos do FIES. Segundo o deputado, o objetivo é permitir que estudantes com contratos firmados entre 2012 e 2017 possam também renegociar suas dívidas.
1: A proposta de Júnior Mano prevê descontos de até 100% sobre encargos, abatimentos para pagamentos à vista, parcelamento em até 180 vezes e a suspensão temporária de cobranças judiciais. O texto estabelece ainda reduções adicionais para profissionais da educação, saúde, segurança e assistência social.
4: Cultura. A instituição de regras de transparência para o financiamento público de eventos e shows é o objetivo de projeto de Miguel Ângelo, do PT de Minas Gerais. Pela proposta, a contratação de artistas exigiria detalhamento dos valores e comprovação de que o gasto não vai prejudicar áreas essenciais como saúde e educação.
1: Miguel Ângelo esclarece que o texto não estabelece teto de gastos ou interferência na escolha das

0: atrações, focando apenas na prestação de contas. A medida obrigaria também a divulgação detalhada de cachês, custos logísticos e fontes de custeio nos portais oficiais de transparência.
1: Direitos Humanos.
2: A Câmara aprovou um projeto que proíbe condomínios de multar pessoas com deficiência por perturbação de sossego. A repórter Paula Bittar explica quando a medida se aplica.
3: A Comissão de Constituição e Justiça da Câmara aprovou um projeto que proíbe condomínios de aplicar multa por perturbação do sossego a pessoas com deficiência. A medida é válida apenas para os casos de comportamentos relacionados diretamente à deficiência da pessoa. O texto insere no Estatuto da Pessoa com Deficiência o dever dos condomínios de garantir o tratamento compatível à deficiência do morador, bem como de promover o equilíbrio entre o direito à moradia e à harmonia coletiva. A proposta que proíbe condomínios de aplicar multa por perturbação do sossego a pessoas com deficiência segue agora para o Senado Federal. Da Rádio Câmara, de Brasília, Paula Bittar.
0: Proposta que estabelece recursos mínimos para o Sistema Único de Assistência Social contou com voto favorável de Tiririca, do PSD de São Paulo. O projeto vincula parte da receita corrente líquida da União, dos Estados, do Distrito Federal e dos municípios ao financiamento do SUAS.
2: Pelo texto aprovado na Câmara com o apoio de Tiririca, o percentual mínimo começa em 0,3% no primeiro ano após a publicação e chega a 1% no quarto ano de implementação. A medida busca dar continuidade ao financiamento dos serviços de proteção social.
1: Segurança Pública.
0: Projeto em debate na Câmara quer a punição para criminosos que expulsam moradores de suas casas. A repórter Mônica Tati explica.
4: Proposta em debate na Câmara dos Deputados quer transformar em crime a prática de expulsar moradores de suas residências mediante violência. O projeto também prevê punições para quem coagir moradores a colaborar com atividades criminosas, impor cobranças ilegais a comerciantes ou famílias, ou utilizar o monitoramento eletrônico clandestino. Segundo o autor, deputado Capitão Alden, do PL da Bahia, o objetivo é impedir que facções criminosas ou grupos armados dominem grandes áreas através do terror e da violência contra moradores e comerciantes. O Código Penal já prevê os crimes de ameaça, constrangimento ilegal e esbulho possessório. Mas nenhum desses dispositivos reflete a gravidade da expulsão de moradores, segundo o capitão Alden.
5: Famílias inteiras são expulsas de suas próprias casas sob ameaça de morte. Muitas vezes porque se recusaram a colaborar com criminosos, porque possuem parentes policiais, ou porque esses parentes pertencem a uma outra facção rival, ou simplesmente porque o tráfico decidiu tomar aquele imóvel. Na prática, essas organizações criminosas passaram a exercer um poder paralelo, dominando territórios, confiscando imóveis e impondo regras pela força.
4: Pelo projeto, o crime de expulsão de moradores por meio de violência, grave ameaça ou intimidação praticada por organizações criminosas será punido com reclusão de 8 a 12 anos e multa. Será enquadrado no mesmo crime quem pichar ou sinalizar imóvel com ordens de desocupação, participar de ordens de expulsão, destruir ou invadir imóveis para coagir moradores a sair, obrigar pessoas a praticar atos ilícitos, exigir o pagamento de taxas de moradores ou comerciantes e instalar e operar clandestinamente sistemas de vigilância eletrônica. A pena poderá ser aumentada em 1/3 se a vítima for pessoa idosa, criança, pessoa com deficiência ou mulher chefe de família. O projeto também agrava a punição de pichações que transmitam mensagens relacionadas a crimes, exaltação de organizações criminosas, racismo, preconceito ou incitação ao consumo de drogas. Nesse caso, a pena passa a ser de 12 meses a 2 anos de detenção e multa. A proposta que criminaliza a expulsão de moradores e comerciantes de suas propriedades mediante o uso de violência já foi aprovada pela Comissão de Segurança Pública e Combate ao Crime Organizado e deve ser votada por mais 3 comissões antes de seguir para o plenário da Câmara. Da Rádio Câmara de Brasília, Mônica Tati.
2: Olival Marques, do Podemos do Pará, é favorável à proposta de emenda à Constituição que integra União, Estados, Distrito Federal e municípios em ações de segurança. A proposta inclui a coordenação do Sistema Único de Segurança Pública, mantendo as competências dos entes federativos.
0: A PEC também amplia a atuação da Polícia Rodoviária Federal para o policiamento de rodovias, ferrovias e hidrovias federais. O texto, que tem apoio de Olival Marques, prevê ainda que a corporação auxilie forças estaduais a pedido dos governadores, além de atuar em situações de calamidade ou desastre.
2: Delegado Fábio Costa, do PP de Alagoas, defende a aprovação de projeto que determina que bens usados na prática de atividades ilegais e apreendidos pelo Estado passem para o poder público. A medida alcança, por exemplo, bens empregados no tráfico de drogas e no desmatamento.
0: Delegado Fábio Costa avalia que a medida pode desestimular práticas ilícitas ao atingir o patrimônio do criminoso. Relator da matéria na Comissão de Segurança Pública, o parlamentar aponta que os bens poderão ser usados na fiscalização de infrações que motivaram a apreensão.
2: Projeto de Vicentinho Júnior, do PSDB do Tocantins, torna obrigatório o uso de tornozeleira eletrônica por agressores que descumprirem medidas protetivas da Lei Maria da Penha. A proposta fixa um perímetro de 500 metros para o disparo do alarme.
0: De acordo com Vicentinho Júnior, a monitoração eletrônica deixa de ser facultativa e passa a ser exigida em caso de reincidência. Para o deputado, a medida garante tempo para que a mulher possa reagir e buscar proteção, além de acionar os órgãos de segurança.
1: Desenvolvimento Regional.
2: Silas Câmara, do Republicanos do Amazonas, votou a favor do projeto que cria regras para resolver disputas territoriais entre municípios vizinhos. A mudança dos limites dependerá de estudo de viabilidade e de consulta à população por meio de plebiscito.
0: O texto apoiado por Silas Câmara permite que parte do território de um município seja incorporada a outro, sem a criação de uma cidade. A proposta busca facilitar a definição dos limites municipais para evitar problemas na prestação de serviços públicos às populações das áreas envolvidas.
1: Economia.
2: O empreendedorismo feminino tem uma frente parlamentar que defende seus interesses no Congresso. A repórter Silvia Munhato traz mais informações sobre as principais medidas defendidas pelo colegiado.
6: A Frente Parlamentar pela Mulher Empreendedora lançou o Pacto pelo Empreendedorismo Feminino, com o objetivo de obter o apoio do Estado e da sociedade para as políticas públicas voltadas para o setor, ou seja, ultrapassar a barreira dos governos, tornando as políticas permanentes. É o que explicou a coordenadora da Frente, a deputada Anne Ortiz, do PP do Rio Grande do Sul, em entrevista ao programa Painel Eletrônico da Rádio Câmara. A frente busca a aprovação do projeto que atualiza o teto dos microempreendedores individuais, MEI. O governo quer aumentar o máximo de faturamento anual para que uma empresa possa ser MEI de R$ 81 mil para R$ 110 mil em 2027 e R$ 140 mil em 2028. A correção evita que a empresa perca os benefícios de enquadramento como MEI, caso seu faturamento aumente. Outro projeto importante para a frente é o Marco do Empreendedorismo Feminino, que, segundo a deputada Anne Ortiz, quer facilitar o acesso ao crédito para o público feminino.
7: Esse marco que nós estamos construindo é para que as mulheres tenham mais acesso ao crédito e a capital, até porque, inclusive, as mulheres hoje não conseguem ter tanto acesso ao crédito. O Sebrae também faz uma parceria muito grande com a gente, nos trouxe esses números, que muitas vezes não conseguem ter recurso, né, para buscar esse capital, não conseguem ter fiador, não conseguem cumprir com as exigências, mesmo que o público feminino seja muito melhor pagador, né?
6: A deputada afirmou ainda que é preciso ter políticas diferenciadas para as nanoempreendedoras, que têm rendimento até a metade do MEI, cerca de R$ 40 mil por ano. Neste caso, seriam importantes ações que visassem a sobrevivência das empresas, como atividade de educação financeira. Da Rádio Câmara de Brasília, Silvia Minhato.
0: Grace Elias, do PL de Minas Gerais, apresentou o projeto que institui uma política de fomento, incentivo e promoção do empreendedorismo feminino. A proposta estabelece eixos para incentivar negócios com foco no aumento da autonomia econômica no acesso a capacitações e na inovação.
2: O texto de Grace Elias prevê prioridade de atendimento para empreendedoras em situação de vulnerabilidade social. Na avaliação da deputada, a medida busca reduzir barreiras históricas no ambiente de negócios e impulsionar a geração de renda para as mulheres.
0: A J. Albuquerque, do PP do Ceará, é favorável à adesão do Brasil à Convenção Internacional de Hong Kong para a reciclagem segura de navios. Ele explica que o acordo estabelece normas para o desmonte sustentável de embarcações, assegurando a proteção ambiental e a salvaguarda dos trabalhadores.
2: A J. Albuquerque acredita que a medida vai atrair investimentos para a criação de estaleiros verdes na costa brasileira e qualifica o país para disputar o mercado global de reciclagem naval. Para ele, o alinhamento às diretrizes da Organização Marítima Internacional gera empregos e fortalece o setor portuário nacional.
1: Agricultura.
0: Marcelo Álvaro Antônio, do PL de Minas Gerais, sugere a criação do programa de apoio à logística do apicultor e do meliponicultor. O deputado defende incentivos fiscais para a compra de veículos utilitários novos de fabricação nacional para o setor.
2: Marcelo Álvaro Antônio defende a alíquota zero de IPI e redução de 40% no PIS/COFINS para produtores rurais cadastrados. O deputado alega que o acesso a veículos adequados é um dos principais gargalos enfrentados por pequenos apicultores e pela agricultura familiar.
1: Meio ambiente.
0: A Câmara analisa a obrigatoriedade de telhados verdes em novos edifícios públicos. O repórter José Carlos Oliveira nos conta como está o debate sobre a proposta.
8: A Câmara dos Deputados analisa o projeto de lei que obriga a instalação dos chamados telhados verdes em novos edifícios públicos e em novos empreendimentos residenciais construídos com recursos públicos. Também prevê incentivos fiscais e de crédito para a adoção voluntária dessa medida pela iniciativa privada. Na prática, os telhados verdes são uma cobertura de substrato e vegetação instalada no topo dos prédios. Autor da proposta, o deputado Fred Linhares, do Republicanos do Distrito Federal, destaca a vantagem dessa técnica para enfrentar, pelo menos localmente, os efeitos do aumento da temperatura do planeta em tempos de mudanças climáticas.
9: Existem estudos que demonstram benefício aí dos telhados verdes no conforto térmico das edificações e também na retenção de água da chuva. E é importante deixar claro que o telhado verde sozinho não vai resolver o problema das enchentes ou do calor nas cidades, mas é uma ferramenta importante para tornar nossas construções e nossas cidades mais preparadas para os problemas que o Brasil já enfrenta hoje. Se o clima está mudando, a forma como a gente constrói também precisa evoluir.
8: No caso dos prédios públicos, o projeto de lei deixa claro que a obrigatoriedade só poderá ser dispensada com a apresentação de parecer técnico assinado por engenheiro, arquiteto ou urbanista que ateste a impossibilidade de instalação das coberturas vegetadas. O texto foi aprovado na Comissão de Meio Ambiente, onde a relatora, a deputada Duda Salaber, do PSOL de Minas Gerais, ressaltou que os telhados verdes funcionam como uma espécie de colchão térmico. Ela citou estudos que constataram queda média de 4 graus Celsius nos picos de temperatura durante o dia, quando essas coberturas vegetadas eram comparadas com os tetos convencionais. A proposta de obrigatoriedade de telhados verdes em novos edifícios públicos e de incentivos para a adoção da medida nos prédios particulares ainda vai passar pela análise das comissões de desenvolvimento urbano, de Finanças e Tributação e de Constituição e Justiça. Da Rádio Câmara de Brasília, José Carlos Oliveira.
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2: O jornal Câmara dos Deputados, que foi gravado hoje em Minas Gerais, nos estúdios da Rede Câmara Sete Lagoas, dentro do projeto O Brasil na Voz, vai ao ar na próxima sexta, dia 25.
0: E na sexta-feira, a equipe do jornal Câmara dos Deputados estará em Vitória da Conquista, na Bahia, para mais uma gravação itinerante da Voz do Brasil.
2: Lado a lado, um âncora da Rádio Câmara de Brasília e um âncora da emissora local vão apresentar as notícias relacionadas à Câmara dos Deputados. O programa gravado em Vitória da Conquista vai ao ar na segunda-feira, dia 28.
0: Termina agora o jornal Câmara dos Deputados, produzido pela Rádio Câmara, com trabalhos técnicos de Wellington Teles e apresentação de Val Monteiro e Luciana Vieira. Uma boa noite para você.
2: A Voz do Brasil está de volta amanhã. Boa noite.
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23: Até aqui o grupo disponibilizou dois poderosos singles. 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
1: 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Abrindo esse bloco com Postmodern Connection, If You Care.

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8: Os nomes de Adriana Calcanhoto e Arnaldo Antunes soam tão afinados que é difícil acreditar que só agora lançaram um disco juntos. Fruto de mais de 30 anos de parcerias e de uma profunda afinidade estética. Após o reencontro marcante no palco do Koala Festival em 2024, surgiu a vontade de criar uma turnê com novas composições, dando origem ao álbum Vice-Versa. O título resume bem a essência da união, sentidos opostos e complementares que se traduzem no diálogo contínuo de canções sofisticadamente simples, que transforma a elegância e a precisão em música pop.

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1: 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Abrindo esse bloco com Deja Vu, Ghost in My Mind.